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1: Vem chegando uma dica brilhante na sua rádio favorita. Se você tá com o espelho sujo e o produto acabou, calma, o bicarbonato de sódio resolve e deixa tudo brilhando. Se não tiver, prepare 3 saquinhos de chá preto, coloque no borrifador e veja a mágica acontecer. É só aplicar, passar um paninho seco de microfibra e pronto. Transparência total, sem gastar quase nada. É um truque de mestre para deixar sua casa um espelho de limpeza.
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1: Gente, não basta cuidar do corpo, emoções também intoxicam, viu? É, raiva, ressentimento, estresse, sobrecarregam o organismo. Criar uma dieta de pensamentos, ó que importante, é tão importante quanto a alimentação, viu? Práticas como meditação, respiração consciente e gratidão diária ajudam a limpar a mente e trazer equilíbrio. Pense nisso como um detox invisível, mas essencial. Cada pensamento positivo é como um nutriente para a alma.
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1: Gente, varie as frutas, pois cada cor traz um benefício. Vermelhas são antioxidantes, amarelas fortalecem a pele, roxas protegem o coração. Apostar na diversidade garante um detox completo e saboroso. É como pintar o prato com saúde, transformando cada refeição em uma explosão de nutrientes.

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1: Use o alho como tempero funcional. O alho não é apenas tempero, ele é um ativador de enzimas que favorecem a limpeza interna. Cru ou refogado, fortalece o coração, ajuda no processo de desintoxicação. Incluir alho no preparo diário é como adicionar uma dose extra de proteção ao prato. Ele é simples, acessível e é poderoso.
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0: 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Se liga na dica. Barba, cabelo e bigode.
1: Oi, tô chegando com mais uma dica bacana aqui no Barba, Cabelo e Bigode pra você. Mochila, bolsa, bag, apesar de muitas vezes serem complementos para um look e até funcionais para carregar os pertences, ela precisa também acompanhar o nosso estilo. Precisa conversar com o visual, expressar personalidade e fazer parte do contexto. Então, se você nunca reparou ou se você nunca se ligou na escolha desse acessório, comece a prestar atenção agora. Com certeza vai fazer muita diferença. Vai lhe trazer mais confiança e presença visual. Pegou o código? Então já sabe, né? Até a próxima dica.
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2: Olha, enquanto a maioria das pessoas corre de chinelo na mão ao avistar uma barata, o cientista filipino Christian Lucanas, de 31 anos, corre com uma lanterna para estudá-las. Conhecido como o Senhor das Baratas, ele é o único especialista do país nesse inseto e já descobriu nada menos que 15 novas espécies nas florestas das Filipinas. Lucanas admite que também tinha pavor de baratas quando era criança, mas hoje defende que elas são injustiçadas, longe de serem apenas pragas de esgoto. As mais de 4.600 espécies conhecidas e as milhares que ele acredita que ainda vamos descobrir possuem papéis ecológicos fundamentais. Para evitar o climão em festas, ele costuma dizer apenas que trabalha em um museu, mas na prática ele é o maior advogado desses bichinhos que a evolução caprichou na resistência.
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aqui na melhor do seu rádio com mais uma edição do Barba, Cabelo e Bigode pra você. A bermuda é uma peça que traz uma vibe mais casual pro nosso visual, para dias mais quentes e ocasiões mais tranquilas. Para eventos comuns da nossa rotina, tipo um passeio no shopping, um churrasco com os amigos, um passeio no parque, orla da praia, um happy hour informal, a gente pode investir em materiais que acompanham tudo isso também. Exemplo do jeans, do moletom e também do tecido sintético. Pegou a dica, né? Então já sabe. Até a próxima dica.

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0: curioso, né? Então se liga aí, está no ar o nosso Curiosidades.
1: Está no ar o nosso Curiosidades. O azul do jeans não foi uma escolha à toa. Essa tonalidade semelhante ao azul violeta tornou-se padrão desde a patente de Levi Strauss. Ele percebeu que ao ser exposto à água quente, os corantes permeavam o tecido e se fixavam nas fibras, o que não ocorria quando o corante utilizado era um índigo. O corante aderia à parte externa das fibras e, em contato com a água quente, desapareceria gradualmente ao invés de penetrar mais no material. Ainda que fosse indesejável em peças de roupas mais delicadas, essa característica era bem vista nas calças jeans. Sabia dessa? Legal, né? Curiosidades de hoje fica por aqui. Até o próximo.
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1: Cebola, cenoura, brócolis e beterraba contêm antioxidantes e enxofre que favorecem a eliminação de resíduos químicos. Comer esses alimentos crus preserva nutrientes e dá crocância às refeições. Uma salada colorida no almoço não é apenas acompanhamento, é um banho interno para o organismo, que ajuda a manter a pele mais bonita, intestino ativo e energia constante. Pega a dica.
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1: Oi, como é que você tá? Tá chegando por aqui mais uma dica exclusiva do Barba, Cabelo e Bigode só pra você. Se liga aí. A bermuda masculina é certeira e a dica de hoje é referente ao comprimento ideal dela. Falando de maneira global, a linha dos joelhos ou a 2 ou 3 dedos acima. É um ponto de referência sensacional para o comprimento da bermuda, viu? Essa referência da linha dos joelhos é um excelente ponto que equilibra todos os tipos de corpos masculinos. Seja você alto, baixo, magro, gordo, forte. Pois é, uma medida que não vai achatar suas pernas, vão alongar muito, viu? Você vai ter um visual aí mais balanceado pro seu corpo. Pegou a dica? Então já sabe. Um grande abraço pra você, excelente. Até a próxima dica.

0: Patidar, um jovem indiano de 19 anos, decidiu que não deixaria uma condição genética raríssima ditar o seu destino. Ele é portador de hipertricose, a famosa síndrome do lobisomem, e tem 95% do rosto coberto por pelos. Hoje, ele é recordista do Guinness e transformou o que antes era motivo de bullying em uma carreira de sucesso como influenciador digital. Com mais de 260 mil seguidores, Lalit compartilha sua rotina e mostra que a vida com a síndrome não é simples. O excesso de pelos atrapalha a visão, a audição e até a alimentação. O jovem, que já chegou a levar pedradas na infância por ser considerado diferente, agora celebra o emprego dos sonhos na internet, provando que o empoderamento é a melhor resposta contra o preconceito.
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1: Nada é permanente. Olhe para trás e veja o quanto você mudou em apenas um ano. Planos novos surgiram e medos antigos ficaram pelo caminho, provando que na vida a única constante é a mudança. Celebre quem você se tornou e prepare-se para o que o futuro reserva.
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1: De volta na sua, tá no ar, Fique Sabendo. E atenção, as redes sociais criaram um tribunal invisível, onde a nossa autoestima é julgada por curtidas e comentários. O que começou como uma diversão virou uma busca incessante por validação digital, em que os números e métricas definem se o nosso dia será bom ou ruim. O alerta é que esse ciclo vira uma prisão emocional. Quando passamos o dia comparando nossos bastidores com o palco perfeito para os outros, o sentimento de inadequação e o medo da rejeição só crescem. O resultado é uma insegurança profunda que faz com que a gente esqueça quem realmente é fora das telas, priorizando a imagem digital em vez

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1: Oi, de volta na sua rádio, na sua programação, sabe aquela dor de cabeça chata que teima em aparecer toda hora? Ficar engolindo analgésico por conta própria não resolve o problema, viu? Preste atenção. Especialistas alertam que esse incômodo constante pode ser o seu corpo avisando sobre pressão alta, ansiedade, problemas de visão ou enxaqueca. Em algumas situações, a dor persistente também esconde doenças reumatológicas ou condições neurológicas que exigem cuidado. Por isso, se a cabeça não para de latejar, o melhor caminho é procurar um médico e investigar a causa.

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1: Tá curioso, né? Então se liga aí. Está no ar o nosso Curiosidades. Fala pessoal, tudo no ar o Curiosidades de hoje. Se você acha que o universo é uma barulheira só, prepare-se para o silêncio absoluto. Como o som precisa de um meio como o ar ou a água para se propagar, o vácuo do espaço é completamente mudo. Esqueça as explosões barulhentas dos filmes de ficção científica. Lá em cima, ninguém consegue ouvir nada. É uma imensidão de paz e quietude que a gente mal consegue imaginar aqui na Terra. Olha, que coisa, não sei se vocês queriam isso tudo não, né? Esse silêncio todo, vocês queriam? Muito obrigado pela audiência e até o nosso próximo Curiosidades. Valeu!
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1: Segunda-feira, 3 de agosto, e eu tô chegando com dica econômica para você agora aqui no Poupe Mais. Você vai renovar o seu visual no salão de beleza? Então, não tenha vergonha e peça aquele desconto esperto se você for pagar à vista. Tente frequentar sempre o mesmo lugar, porque cliente fiel tem muito mais poder na hora de pechinchar um preço melhor. Agora, se o estabelecimento for duro na queda e não facilitar, não pense duas vezes, viu? Antes de você mudar de salão. Valorize o seu dinheiro e priorize os profissionais que entendem o seu bolso e oferecem um serviço de qualidade. Excelente segunda-feira para você, um grande abraço e a gente se encontra na próxima dica.
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3: Aqui você fica sabendo, de volta na sua rádio favorita. E atenção, o uso problemático das redes sociais aumenta sintomas depressivos em adolescentes, especialmente antes dos 16 anos. Um estudo da Universidade Miguel Hernández, na Espanha, revelou que esse impacto negativo diminui conforme o jovem envelhece e ganha maturidade. A pesquisa acompanhou mais de 2 mil estudantes por um ano para entender como o comportamento digital afeta a mente. Esse estudo acende um alerta sobre a vulnerabilidade emocional no início da adolescência. O equilíbrio no tempo de tela é crucial para proteger a saúde mental nessa fase de formação. Monitorar o uso é a melhor estratégia para evitar que a conexão digital vire isolamento emocional. Aqui você fica sabendo. Tchau, gente.
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2: Oi, chegando com History Day, no dia 3 de agosto de 1980, chegava ao fim os Jogos Olímpicos na União Soviética. Ao todo, 80 países participaram das disputas, que ficaram marcadas pelo auge da Guerra Fria. E nesse mesmo dia, no ano de 1988, a Assembleia Nacional Constituinte em Brasília aprovou o fim da tortura no Brasil. E no dia 3 de agosto de 1996, era lançada a canção Macarena. A canção dominou as paradas americanas e foi febre, graças à sua coreografia, muito antes das dancinhas do TikTok. Beijo pra você. Tchau.
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3: Oi, gente, de volta com Fique Sabendo. Ó, atenção, sentir dor ao correr nem sempre é cansaço muscular. O culpado pode ser o seu tênis. O calçado é a ponte entre o corpo e o solo, sendo a primeira barreira para proteger os joelhos, quadris e coluna do impacto. Segundo especialistas do Hospital Sírio-Libanês, a escolha deve ser técnica e nunca baseada apenas na estética do modelo. Um tênis errado redistribui o peso de forma desequilibrada, sobrecarregando ossos e tendões a cada passada. Esse impacto acumulado limita o desempenho e abre portas para lesões sérias e crônicas a longo prazo. Investir no calçado correto é garantir que seu esqueleto suporte a carga sem sofrer danos desnecessários. Fique sabendo, fica por aqui. Amanhã a gente volta. Grande abraço e até lá.
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1: Bom dia, bom manhã pra você sintonizado em 90.1 e 92,7. 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Bom dia.
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1: 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Bom dia, boa manhã para você. Vamos atualizar a temperatura. 16,5 graus. Bom dia.
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1: Bom dia para você. Bom início de semana para todos nós. Hoje, dia 3 de agosto de 2026. 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

Boa manhã pra você. Casal é preso por tráfico de drogas na cidade de Rio Pardo. Esse fato ocorreu aí no dia 31, né? Isso. A abordagem ocorreu nas proximidades do trevo de acesso ao bairro Amis Galvão, após uma denúncia anônima. Na noite da sexta-feira, dia 31, duas pessoas presas em flagrante pelo crime de tráfico de drogas na cidade de Rio Pardo. A ação ocorreu após uma informação oriunda de denúncias anônimas indicando que o casal estaria utilizando o veículo Fiat Palio de cor vermelha para realizar transporte de entorpecentes e fazendo teleentrega em Rio Pardo. O automóvel foi localizado e abordado nas proximidades do trevo de acesso ao bairro Ramis Galvão. Durante a fiscalização foram encontrados maconha, cocaína, mais de R$1.000 em dinheiro e dois aparelhos de celulares. Os dois ocupantes do veículo receberam voz de prisão em flagrante e o veículo foi recolhido e os presos encaminhado à delegacia para lavratura de auto de prisão em flagrante aí na cidade de Rio Pardo na sexta-feira, dia 31 aí de julho de 2026. Homem é preso por roubo a pedestre aí na Serra Gaúcha, na cidade de Caxias do Sul. Um homem de 24 anos foi preso por roubo a pedestre na noite da quinta-feira, dia 30 de julho, no bairro Centro, em Caxias do Sul. A ação foi realizada por policiais militares do 12º Batalhão da Polícia Militar após motivação do crime na região central do município. Durante as buscas executadas logo após o ocorrido, a equipe policial localizou e abordou um indivíduo que apresentava as mesmas características informadas pela vítima. O suspeito foi conduzido para procedimentos legais cabíveis junto às autoridades policiais da cidade de Caxias do Sul. Na delegacia de polícia, o homem foi reconhecido formalmente pela vítima como autor do assalto. Diante da confirmação, foi lavrado o auto de prisão em flagrante contra o acusado. Este homem, aí de 24 anos, foi preso na noite da quinta-feira na cidade de Caxias do Sul. Continuamos aí na região aí da Serra. Homem é preso por tráfico de drogas na cidade.

0: cidade de Caxias do Sul. Vamos lá. O homem de 22 anos foi preso por tráfico de entorpecentes na madrugada da sexta-feira, dia 31 de julho, em Caxias do Sul. A prisão foi efetuada por policiais militares durante uma ação de combate à criminalidade na região. Na operação, a equipe policial flagrou em um êxito ao atacar esse homem de 22 anos, né? Aí, quando fez a revista, foi encontrado aí 155 porções de entorpecentes, além de 2 pacotes de haxixe que estavam em posse do suspeito. Todo o material ilícito recolhido e o indivíduo abordado foram encaminhados às autoridades competentes para o registro da ocorrência e tomadas medidas cabíveis. Esse fato ocorreu aí na noite aí da última sexta-feira, dia 31, levando à prisão este homem de 22 anos no centro de Caxias do Sul. Não perca a hora, 15 minutos nos separam das 8 horas da manhã. 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Casal fica ferido após carro sair da pista em Veracruz. Um casal ficou ferido após o carro em que estavam sair da pista na noite do sábado, dia 1º aí de agosto de 2026. Por volta das 19 horas e 30 minutos, em uma estrada em Rincão da Serra, em Veracruz, as informações foram apuradas aí e que os dois tiveram ferimentos leves e foram reencaminhados ao hospital de Veracruz pela ambulância da corporação. O veículo sofreu danos e, ao momento, não se sabe o que ocorreu aí por essa saída de pista por volta aí das 19 horas e 30 minutos, levando esse casal até o hospital depois dessa colisão com uma árvore. Programação do Faixa Policial, como eu falei antes, não perca a hora não. 15 minutos nos separam das 8 horas da manhã, programação do Faixa Policial. Homem é preso em flagrante por tráfico de drogas na cidade de Rio Pardo. Na noite do sábado, dia 1º, a Força Tática do 2º Batalhão da Polícia prendeu um homem em flagrante por tráfico de drogas. A prisão ocorreu durante ações voltadas ao combate ao tráfico de entorpecentes na cidade. Após informações, os policiais localizaram um veículo suspeito realizando a abordagem. Durante a revista, foram encontrados 22 porções de cocaína, além de dinheiro. O veículo utilizado na ação também foi apreendido. O homem foi preso em flagrante, sendo encaminhado para procedimentos legais. O fato ocorreu no sábado, aí na cidade de Rio Pardo. Aí trabalho ostensivo aí da polícia para conseguir aí diminuir o número, né, da traficância nesta região de Rio Pardo. O empresário William Vink, é conhecido como Alemão, né, Performance, foi baleado dentro da sua oficina mecânica, a qual é o proprietário, em Sobradinho, na manhã do último sábado. O caso envolve um policial militar investigado pelas autoridades competentes. Após a ocorrência de defesa, William divulgou uma nota à imprensa. No documento, o advogado Maurício Batista Silva afirma que acompanhará o caso com preocupação e vai seguir de perto as investigações. A defesa também cobra a apuração e acelere aí para descobrir o que aconteceu. A defesa afirma ainda que, conforme relatos da vítima, o homem já havia proferido ameaças anterior ao seu mecânico. As circunstâncias deverão ser apuradas pelas autoridades competentes. A assessoria jurídica também afirma que os disparos ocorreram em circunstâncias em que tese revelaram aí em sigilo até o momento. A extensão, o advogado sustenta que serão adotadas medidas judiciais extraordinárias para ver o que aconteceu. Aí, em nota divulgada nas redes sociais, o mecânico informou que está internado na UTI após passar por procedimentos cirúrgicos, concluindo com sucesso. Segundo o estabelecimento, ele permanece à disposição e as medidas aí nas próximas 72 horas é de cuidado com esse mecânico. A mecânica pediu respeito à família e solicitou que os vídeos sejam tirados da internet e não seja tão divulgado como foi nas últimas horas, logo após o acidente aí, esse ocorrido na manhã do sábado, dia 1º, na cidade de Sobradinho, onde William, né, o mecânico, foi alvejado por alguns tiros por um policial militar. 11 minutos nos separam das 8 horas da manhã desta segunda-feira, hoje 3 de agosto de 2026. Uma ocorrência foi registrada na madrugada desse domingo no bairro Várzea. 4 ônibus foram atingidos por incêndio no pátio da autoviação Vale do Sol, às margens da BR-471, na altura do bairro Várzea, em Santa Cruz do Sul. O caso aconteceu por volta aí da 1:30 da manhã, da madrugada de domingo ontem. O incêndio começou em um dos veículos, em seguida passou para os demais veículos. O corpo de bombeiro atendeu a ocorrência e controlou as chamas. Não houve registros de feridos. Em nota divulgada nas redes sociais, a Autoviação Vale do Sol informou que o incêndio contou somente com danos materiais. A empresa também afirmou que as circunstâncias do ocorrido estão sendo apuradas pelas autoridades competentes. Ainda informa que o serviço prestado aos clientes serão mantidos normalmente durante esta semana. Esse fato ocorreu na madrugada de ontem, por volta de 1:30 da manhã. O corpo de bombeiro foi acionado para ir até a BR-471, na altura do bairro Várzea, em Santa Cruz do Sul, onde 4 ônibus estavam em chamas. Programação do Faixa Policial, um bom dia, uma ótima manhã para você, sintonizado em 90.1 e 92,7, a sua amiga do Vale.
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0: Previsão do tempo para esta semana. Hoje, para hoje, né? Um dia cinzento até o momento. Probabilidade de chuva é de 60%. Caso ocorra, será de 8 milímetros. Para hoje, a mínima aí é em 15 e a máxima pode chegar a 28 graus. O dia começa com tempo firme e o sol ainda aparece entre nuvens no vale. No entanto, ao longo do dia, a instabilidade avança sobre o estado e provoca o aumento da nebulosidade. Com isso, podem ocorrer pancadas de chuva irregulares, principalmente entre a tarde e a noite, com risco de temporal isolado. As temperaturas ficam amenas ao amanhecer, mas à tarde será quente na nossa região, com a máxima marcando aí 26 a 28 graus, dependendo parte da nossa região. Já para amanhã, terça-feira, dia 4 de agosto, a mínima é de 17 e a máxima é de 26 graus. Para amanhã, probabilidade de chuva é de 70%. Caso ocorra a chuva, será de 15 milímetros, mesmo número, marcando para quarta-feira, dia 5 de agosto, aí probabilidade de chuva é de 70%, o corrente será de 15 milímetros. Na quarta-feira, a mínima é de 17 e a máxima é de 27 graus. Quinta-feira, dia 6 de agosto, a mínima é de 16 e a máxima é de 27 graus. Probabilidade de chuva é de 80%, ocorrendo será de 10 milímetros. Na sexta-feira, probabilidade de chuva é de 70%, ocorrendo será de 20 milímetros. Uma semana chuvosa, né? Caso ocorra aí durante essa semana. Mas aí vamos ter aí 8 milímetros para hoje, 15 terça, 15 quarta, né? 10 milímetros na quinta-feira, mais 15 a 20 milímetros na sexta-feira, mais 10 milímetros no sábado e no domingo é mais uma garoa. Domingo, dia 9 de agosto, a mínima é de 7 e a máxima é de 14 graus. Temperatura neste momento, senhoras e senhores, 16 graus e meio. Bom dia! 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Carreta com toras é retirada de circulação por risco na ERS-122 em Farroupilha. Uma carreta carregada com toras de madeira foi retirada pela Polícia Rodoviária Federal, pela Polícia Rodoviária da Brigada Militar, no quilômetro 63, na ERS-122 em Farroupilha. A abordagem ocorreu após agentes constatarem que o transporte era realizado em condições capaz de ameaça à segurança de motoristas e passageiros e também pedestres. Na inspeção, os policiais encontraram fitas de amarração jagaças, ganchos danificados e a falta de equipamentos adequados para conter a carga. Com as toras, poderiam se desprender a qualquer momento do trajeto. Irregularidades aumentaram o risco de acidentes graves na rodovia. Diante das falhas, a carreta foi autuada pelas infrações identificada e permaneceu a retirada até que todas as condições de segurança façam regularizadas aí pelo proprietário do veículo. A medida impediu que o veículo continuasse circulando, enquanto apresentava risco aos demais usuários da via. Esse fato ocorreu aí no quilômetro 63 em Farroupilha, na ERS-122. Essa carreta que estava botando em risco a vida de pedestres e também tripulantes que estavam em outros veículos. Vamos falar de abigeato. Um homem de 54 anos teria furtado e abatido o animal. Cerca de 75 quilos de carne bovina foram encontradas na residência dele. Olha só, esse homem de 54 anos, suspeito de furto e de abater uma vaca na localidade de Passo do Angico, no interior de São Pedro do Sul, na região central do Rio Grande do Sul. A ocorrência foi registrada na noite da quarta-feira, dia 30 de julho. Conforme a Brigada Militar, os policiais receberam informações sobre o desaparecimento do bovino e iniciaram buscas. Durante a ação, foram localizados aproximadamente 70 quilos de carne bovina na residência do suspeito. Ainda segundo a corporação, o homem confessou ter abatido o animal. A vítima reconheceu a cabeça e a pelagem da vaca encontrada no local. O suspeito foi encaminhado à delegacia de polícia. Após análise das autoridades policiais, foi registrado um boletim de ocorrência. O caso será investigado por meio de inquérito policial. Esse fato ocorreu aí na região central do estado, no interior de São Pedro do Sul. A ocorrência foi registrada na quinta-feira, dia 30 de julho, né? Esse homem aí furtou, né? Abigeato, furtou essa vaca aí de aproximadamente 75 quilos, matou, né? E foram investigar aí o suspeito. Encontraram na casa dele a cabeça e a pelagem dessa vaca aí que esse homem de 54 anos furtou na cidade de São Pedro do Sul. 5 minutos nos separam das 8 horas da manhã, programação do Faixa Policial, na sua Emoção FM, amiga do Vale, um bom início de semana para todos nós. Vamos lá, informação para você aqui na sua Emoção FM, amiga do Vale. Moradores aí recuperam celular roubado de trabalhador autista na cidade de Novo Hamburgo. Um trabalhador autista de 43 anos teve o celular roubado enquanto aguardava o ônibus para ir ao trabalho no bairro São José, em Novo Hamburgo, no Vale dos Sinos. O crime ocorreu no início da manhã da última quinta-feira, dia 30 de julho, e foi registrado por uma câmera de segurança. As imagens mostram um homem se aproximando da vítima por volta das 5h30 da manhã na rua Eugênio José Churi. Conforme o relato, o trabalhador foi agarrado pelo pescoço e tentou impedir que o suspeito levasse seu aparelho, mas não conseguiu. Segundo a mãe da vítima, o trabalhador ficou desesperado após o roubo. Depois que a informação sobre o crime se espalhou pelo bairro, moradores localizaram o suspeito e recuperaram o celular. Conforme relatos, o homem foi agredido antes que o aparelho deve ser devolvido. Outros registros mostraram o suspeito caminhando pela uma rua com ferimentos. A família registrou a ocorrência e os policiais deverão investigar tanto o roubo quanto as circunstâncias da agressão contra o suspeito. Esse fato ocorreu aí na última quinta-feira, dia 30 de julho. Foi registrado aí por câmeras de segurança, né? Esse trabalhador autista de 43 anos estava esperando o ônibus aí no bairro São José, né? Aí em Novo Hamburgo, ele foi assaltado e os vizinhos, né, fizeram aí o seu trabalho, né? Essa coisa da comunidade, um cuidar do outro. 2 minutos nos separam das 8 horas da manhã, programação do Faixa Policial, a sua Emoção FM, amiga do Vale. Homem é preso com arma e droga em Encruzilhada do Sul. A abordagem ocorreu na RSC-471, no interior do município. Na noite do sábado, um homem de 53 anos foi preso durante uma ação na RSC-471, interior de Encruzilhada. Após informações do setor de inteligência sobre o paradeiro de um indivíduo com mandato de prisão vigente, a equipe localizou um veículo em que ele estava, realizou a abordagem. Durante a revista pessoal, ele foi apreendido um revólver calibre 38 municiado, maconha e um aparelho de celular. Além do cumprimento de mandato de prisão, o homem foi autuado pelo crime de porte ilegal de arma de fogo, ameaça, corrupção ativa e posse de entorpecentes. Uma vez que teria oferecido dinheiro aos policiais para ser liberado no momento da abordagem. Após procedimentos de praxe, foi encaminhado ao presídio estadual de Encruzilhada, onde permanece à disposição da justiça. Esse fato ocorreu aí no dia 1 de agosto de 2026. Esse homem, levando à prisão desse homem de 53 anos, né? Aí pelo crime de porte ilegal de arma de fogo, ameaça, corrupção ativa e posse de entorpecentes aí na cidade de Encruzilhada do Sul. Programação do Faixa Policial, a sua emoção FM, a amiga do Vale, uma ótima manhã pra você. Vamos juntos, tá? Até às 8h30, aqui na Emoção FM, a sua amiga do Vale. 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Emoção FM e a hora certa. 8 horas, bom dia.
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0: 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Óticali, no centro em Arroio do Meio, e a temperatura 16,5 graus.
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Bom dia, boa manhã pra você. 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Guarda municipal prende foragido após perseguição e capotamento em Bento Gonçalves. Pois muito bem, a Guarda Civil Municipal de Bento Gonçalves prendeu na noite da sexta-feira, dia 31 de julho, um homem de 55 anos que estava foragido da justiça pelo crime de furto qualificado. Contra ele havia um mandato de prisão com pena de 5 anos de reclusão. Durante o patrulhamento preventivo, os agentes identificaram o suspeito conduzindo um veículo, uma SUV, emitiram ordem de parada por meio de sinais luminosos e sonoros. O motorista não atendeu aí a ocorrência e se deslocou aí em alta velocidade. Na abordagem iniciou uma fuga em alta velocidade. Durante o trajeto ele teria realizado manobras perigosas, trafegando pela contramão e desrespeitando a sinalização, colocando o risco de pedestres e outras pessoas aí em risco. A perseguição percorreu vias de diversos bairros de Bento Gonçalves, seguindo até o interior do município. Em determinado momento, o condutor perdeu o controle do veículo e capotou. Apesar do acidente, ninguém ficou ferido. Os agentes prestaram os primeiros socorros e acionaram o serviço de atendimento móvel de urgência, o SAMU. Após a abordagem, a equipe confirmou a existência de um mandato de prisão em aberto. O homem foi detido e encaminhado à delegacia de polícia, onde permanece à disposição da justiça. É, levou à prisão aí desse indivíduo de 55 anos, aí na cidade de Bento Gonçalves, na noite do dia 31 de julho. Não perca a hora, 8:09. Bom dia para você. Homem é preso por tráfico de drogas no bairro Serrano, em Caxias do Sul. Continuamos na Serra Gaúcha. Um homem foi preso por tráfico de drogas na noite da sexta-feira, dia 31 de julho, no bairro Serrano, em Caxias do Sul. A prisão é efetuada pela equipe da Brigada Militar durante ação de combate à criminalidade na região. Na abordagem, os policiais prenderam aí 4 quilos de maconha,
duas balanças de precisão, diversos materiais utilizados para fracionamento e embalagem para aí vender a droga. O suspeito e todo o material apreendido foram encaminhados à delegacia de polícia para registro da ocorrência e procedimentos legais, levando à prisão aí, né, de 4 quilos aí de drogas, mais balança de precisão estavam com esse sujeito e também as embalagens que era para fracionar a droga e posteriormente vender. Esse fato ocorreu na noite aí do dia 31, no bairro Serrano, em Caxias do Sul.

morre vítima de acidente da RSC 287 em Santa Cruz do Sul. O homem faleceu na madrugada aí do domingo no Hospital Santa Cruz. Foi identificado como Iago, de 23 anos, a vítima do acidente registrado na manhã do sábado, dia 1º, no quilômetro 92 da RSC, aí 287 em Santa Cruz do Sul. O jovem morreu por volta das 4 horas da manhã do domingo no hospital, onde estava internado desde da hora do acidente. O caso agora será investigado pela Polícia Civil. Conforme comunicado pela funerária, né, o velório aí foi no bairro Pinheiro, e os demais procedimentos aí legais foi tomado. E a investigação segue para ver o que aconteceu que levou aí esse acidente, levando à morte do Iago, de 23 anos, aí no hospital na madrugada do domingo, ontem, em Santa Cruz do Sul. Vamos à região de Rio Pardo. Homem é preso transportando maconha e de alto valor em Pantano Grande. Na manhã de ontem, domingo, a Polícia Rodoviária Federal prendeu um homem transportando maconha do tipo camarão. A droga estava escondida dentro do banco do veículo que ele conduzia e a abordagem ocorreu na BR-290 em Pantano Grande. Durante a fiscalização, a equipe da Polícia Rodoviária Federal deu ordem de parada ao motorista de um Peugeot com placas de Osório, que vinha de Bagé sentido capital. Na abordagem, os policiais sentiram forte odor da droga vindo do interior do veículo. Ao vistoriar o carro, foram encontrados dentro do banco pacote contendo maconha do tipo camarão, que possui alta concentração de THC, o maior valor aí de mercado, totalizando 310 gramas. O motorista, de 36 anos, natural de São Leopoldo, possui antecedentes por ameaça à lesão corporal. Ele foi preso em flagrante encaminhado junto à droga à polícia judiciária. Então, ontem de manhã, né, foi preso aí em Pantano Grande, depois da abordagem da Polícia Rodoviária Federal, levando uma grande quantidade aí da maconha camarão, levando à prisão desse sujeito de 36 anos, natural de São Leopoldo, né, com antecedentes aí por ameaça, lesão corporal. Ele foi preso em flagrante, conduzido aí para a polícia judicial. Fica à disposição para esses procedimentos, né? 8:12. Bom dia para você. Voltamos à Serra. Adolescente é apreendido por lesão corporal após briga em Caxias do Sul. Um adolescente de 17 anos foi apreendido pela Brigada Militar na noite da sexta-feira, dia 31 de julho, por ato infracional análogo e a lesão corporal no bairro 1º de Maio, em Caxias do Sul. A intervenção policial ocorreu após registro de uma briga generalizada na região. Durante a confusão, um homem de 29 anos foi atingido por golpes de arma branca e precisou ser encaminhado para atendimento médico. Em resposta ao ocorrido, as equipes policiais iniciaram buscas na área e localizaram os envolvidos na agressão. Na ação, os policiais abordaram um jovem suspeito da participação do fato e apreenderam um simulacro de pistola. O adolescente foi conduzido à delegacia de polícia para registro da ocorrência e adoção das medidas legais cabíveis, levando a prisão desse jovem de 17 anos por agressão a um outro homem, mas ele não estava sozinho, né? Tinha outros indivíduos com ele. A agressão desse homem de 29 anos foi golpe de faca, né? Foi golpes de faca, levando até o hospital e levando aí a prisão, não é? Foi apreendido esse jovem de 17 anos, é entregue depois aos pais, né? Brigada Militar recaptura foragido encontrado dormindo dentro de veículo em Marau. A prisão ocorreu após uma denúncia informal que havia um indivíduo dormindo dentro de um veículo estacionado na rua Guerreiro Pozzolato. No local, os policiais abordaram o suspeito. Durante a identificação, constataram que ele estava em condição de foragido da justiça. Segundo a Brigada Militar, foi necessário o uso de algemas durante a condução devido ao risco de fuga. Após passar por exames de lesões aí no Hospital Cristo Redentor, o homem foi encaminhado à delegacia de polícia
após procedimentos legais, posteriormente reconduzido ao sistema prisional. Esse fato ocorreu aí na cidade de Marau, aí há 2 dias atrás. No sábado à noite, levando à prisão desse indivíduo, que estava foragido, foi encontrado dormindo dentro de um veículo na cidade de

8:15, bom dia. Suspeito de matar ex registrou desaparecimento um dia após o crime na cidade aí em Santa Catarina. Um homem suspeito de matar a ex-companheira em Xaxim, no oeste de Santa Catarina, procurou a Polícia Civil para registro de desaparecimento dela um dia após o crime. Segundo investigações, ele tentou sustentar a hipótese que a jovem havia sofrido um acidente de trânsito. Suspeito e pai dele foram presos na sexta-feira, dia 31 de julho. Conforme a Polícia Civil, ambos confessaram a participação no assassinato e na tentativa de esconder aí simular um acidente com a jovem. A apuração apontou que o crime ocorreu na segunda-feira, dia 20 de julho, na residência onde a vítima morava. No dia seguinte, antes do corpo ser localizado, o ex-companheiro comunicou o desaparecimento em uma delegacia. No registro policial, o homem afirmou que a jovem estaria abalada com o fim do relacionamento e levantou a possibilidade dela ter se envolvido em um acidente. A versão passou a ser questionada durante a avaliação das investigações. O carro utilizado pela vítima foi encontrado submerso no rio Barra Grande, em São Carlos, também no oeste de Santa Catarina. O corpo estava nas proximidades do veículo. Inicialmente, o caso foi tratado como possível saída de pista, mas os laudos periciais indicaram que as circunstâncias não eram compatíveis com o acidente de trânsito. De acordo com a Polícia Civil, o suspeito teria contado com a ajuda do pai para transportar o veículo e criar uma cena que parecesse um acidente. A possível motivação estaria relacionada à não aceitação do fim do relacionamento e também o novo relacionamento dessa moça, que foi vítima aí do pai e do filho no dia 20 de julho, aí na cidade de Xaxim, oeste de Santa Catarina. Mas na sexta-feira, dia 31 de julho, o paizão e o filho foram presos, né? E daí, aí falaram a verdade sobre o fato que eles simularam aí um acidente com essa moça. Programação do Faixa Policial, um bom dia para você. Dois homens são presos por tráfico e posse de armas em Caxias do Sul. Na noite do sábado, dia 1º de agosto, a Brigada Militar prendeu dois homens por tráfico de entorpecentes e posse ilegal de arma de fogo no bairro Centenário, em Caxias do Sul. A prisão aí ocorreu após abordagem policial na região. Durante a operação, as equipes policiais apreenderam 135 porções de entorpecentes, um revólver calibre 22 e uma arma de pressão. Além disso, foram recolhidos R$ 974 em dinheiro, um veículo Cadete, três aparelhos de celular, uma faca e um cabo aí de carregador. Diante do flagrante, os dois homens foram conduzidos à delegacia de polícia do município para registro da ocorrência e a adoção de procedimentos cabíveis. Esse fato ocorreu aí no sábado, né? Na noite do sábado, dia 1º de agosto, no bairro Centenário, em Caxias do Sul. Vamos aí, a parte mais alta da serra, né? Ei, vamos à Vacaria, a divisa aí com Santa Catarina. Uma mulher foi presa por tráfico de entorpecentes na madrugada aí do domingo, dia 2 de agosto, no bairro Jardim Toscano, em Vacaria. Durante patrulhamento tático, uma equipe da Brigada Militar identificou uma movimentação considerada compatível com a comercialização de drogas em frente a uma residência. Após diligências e abordagens, os policiais localizaram porções de cocaína, maconha, já fracionada para venda. Na ocorrência, foram apreendidos 48 porções de cocaína, totalizando 41 gramas, duas porções de maconha com um peso de 13 gramas. Também foram recolhidos dinheiro, duas balanças de precisão, uma máquina de cartão, diversos invólucros, materiais usados para fracionar e ar-condicionar as drogas e dois aparelhos de celular. Esse fato ocorreu aí na madrugada do domingo. Mulher recebeu atendimento médico e posteriormente foi encaminhado à delegacia de pronto atendimento, onde foi lavrado do auto de prisão em flagrante. Um homem também foi conduzido à delegacia à condição de testemunha. No mínimo era o comprador aí, foi levado junto aí para prestar
aí os seus depoimentos na noite aí do domingo na cidade de Vacaria, no bairro Jardim Toscano. Pois muito bem, essa é a programação do Faixa Policial. Polícia a cavalo localizam 7 novilhas furtadas no sul do Rio Grande do Sul. Dois policiais civis que utilizam cavalos na investigação de crimes rurais localizaram 7 novilhas furtadas durante a operação Três Estâncias, conduzido pela terceira delegacia especializada de repressão ao crime rural, o Abigeato, em Camaquã. A recuperação ocorreu na noite da sexta-feira, dia 31 de julho, durante vistoria realizado em propriedade rural nos municípios de Pinheiro Machado e Piratini. Os cavalos utilizados nas diligências integram a equipe da delegacia e auxiliam no acesso a áreas de campo. A investigação apurada aí o furto de 29 cabeças de gado registrado em uma propriedade rural em São Lourenço do Sul entre os meses de abril e maio. Após depoimentos e rastreamento de comercialização de rebanhos, policiais chegaram a um lote de 7 novilhas adquiridas por um produtor rural em Piratini. Durante a inspeção, a marca de origem confirmou que os animais procediam do lote furtado. As novilhas foram apreendidas e identificadas. O policial civil informou que novas diligências serão realizadas para organizar o transporte e devolução dos animais ao proprietário. Esse fato ocorreu aí na sexta-feira, dia 31 de julho, recuperando esses animais aí que foram aí das propriedades rurais, foram furtados nos municípios de Pinheiro Machado e Piratini, voltando aí aos antigos proprietários. 8 horas e 21 minutos. Bom dia para você. 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Acidente envolve dois veículos na RSC 471 em Santa Cruz do Sul. Um acidente de trânsito envolvendo veículos aí na tarde de ontem em Santa Cruz do Sul, conforme informações repassadas aí do Comando Rodoviário da Brigada Militar. A colisão aconteceu por volta das 3 horas e 30 minutos. Segundo informações, a ocorrência envolveu um Renault Logan emplacado em Lajeado, conduzido pelo um homem de 47 anos e um Hyundai HB20 emplacado em Santa Cruz do Sul. Informações até o momento, só danos materiais nesses dois veículos. Mulher cai em golpe ao pagar falsa taxa para reforçar a segurança de sua conta bancária. A vítima de Veracruz recebeu a ligação de uma suposta funcionária alertando que pagar o valor evitaria que ela tivesse alguns problemas futuros, né? Com alguém tentando invadir a sua conta. E a mulher foi na boa vontade e fez este pagamento. E o que aconteceu? Infelizmente caiu num golpe, né? Uma mulher de 57 anos, moradora da localidade de Linha Ferraz, no interior de Veracruz, caiu no golpe no início da tarde da última terça-feira, dia 28. A vítima recebeu uma ligação de uma suposta funcionária do banco na qual ela tem conta. A mulher relatou em tom de preocupação o fato que a segurança do banco e o risco de golpes ela poderia passar. A moradora de Veracruz não teve risco de cair em alguns estelionatos. Ela deveria pagar uma taxa para reforçar ainda mais a segurança do banco, pois o banco tinha visto que ela poderia cair em um golpe. A vítima então efetuou o pagamento de R$ 699 para a conta do estelionatário. Pouco tempo depois, quando percebeu que poderia ter caído num golpe, ela desligou aí e tentou ligar novamente. O caso foi registrado e agora está sendo investigado pela Polícia Civil. Esse fato ocorreu na terça-feira, dia 28, em Linha Ferraz, interior de Veracruz.

0: Pois bem, vamos repassar aqui o fato que a gente falou anteriormente, né? Policial militar é preso após atirar contra mecânico em Sobradinho. Antes a gente já tava com a função aí do mecânico já falando que ia seguir as investigações em cima, né? Agora vamos falar o que aconteceu no fato aqui, bem em ordem aleatória. Policial militar de 44 anos foi preso em flagrante ao efetuar disparos contra um mecânico dentro de uma oficina em Sobradinho, no Vale do Rio Pardo. O caso ocorreu no sábado, dia 1º de agosto. Segundo informações divulgadas, o policial mora nas proximidades do estabelecimento e já teria se desentendido com a vítima por causa do barulho produzido no local. Após o ocorrido, o militar apresentou-se no quartel e entregou a arma que teria sido utilizada. Ele foi autuado em flagrante e encaminhado ao presídio policial militar de Porto Alegre, onde permanece à disposição da Justiça Militar. O mecânico, de 32 anos, foi levado ao hospital de Cachoeira do Sul e permanece internado em estado grave, né? Como a gente falou, né? Aí nas próximas 72 horas é para ver como fica aí esse mecânico de 32 anos que foi alvejado a tiros por esse policial militar de 44 anos que se entregou aí à polícia, né? E já está no presídio militar de Porto Alegre, né? E o mecânico está no hospital em Cachoeira do Sul. Muito bem, finalizamos a programação do Faixa Policial nesta manhã de segunda-feira.
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0: 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Aqui na programação do Faixa Policial, vamos acionar nosso garotinho.
2: Eu estou aqui.
0: Lá na Cidade de Progresso, que comanda a programação do clube, também o Paradão e as notícias e informações da região. Diego Ferla vai comandar a programação da 92.7 e aqui para comandar 90.1. Vem ele, o Maninho, para comandar a programação do Clube do Ouvinte e o Paradão da sua, da nossa Emoção FM, a amiga do Vale. Temos encontro marcado a partir da 1 hora da tarde com a tarde dos artistas entre 1 e 5 horas.
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1: A amiga do Vale informando pra você a hora. 8:28.
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1: Começando o dia nublado na região e a temperatura 17 graus.
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4: De volta, gente querida, com Fique Sabendo. E ó, atenção, a dúvida se o consumo de água faz perder peso é uma das mais comuns nas academias e consultórios. A resposta curta é sim, mas não do jeito que as lendas urbanas dizem. Diferente do que muitos pensam, a água não funciona como um detergente que lava a gordura para fora do corpo. O processo é puramente biológico e químico. A água é o combustível do seu metabolismo. Imagine que o seu corpo é uma fábrica. Sem água, as máquinas trabalham mais devagar, a queima de calorias cai e o uso da gordura como energia fica prejudicada. Estar bem hidratado garante que o seu motor esteja sempre regulado para queimar o máximo possível, tanto no treino quanto no sofá. Aqui você fica sabendo.
0: Você

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1: Bom dia! Faltando 14 minutinhos para as 9 horas da manhã, uma excelente manhã. Obrigado pela companhia. Aliás, 24 minutinhos faltando para as 9, né? Temperatura em 17 graus e meio. Excelente manhã para todos. Bom começo de semana. 28 graus deve ser a máxima hoje. Tem previsão de instabilidade e chuva na parte da tarde um pouquinho, mas o sol pode brilhar aí durante a manhã. Por enquanto tá nublado, né, meu povo? Final de semana a previsão errou, ainda bem, né? Tivemos aí um final de semana bonito e com um calorzinho. Segundou e ele chegou, mês de agosto. Hoje, dia 3 de agosto. Maninho, junto contigo, na Amiga do Vale, vamos nós até o meio-dia. Manda aí o teu recado pra mim no 999-70-90-10 ou me liga no 3716-1290 lá no Instagram. 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FM. 9:23. Bom dia, meu amigo Maninho. Excelente manhã, que assim seja, né, Zilé? Ótima semana pra todos nós, boa segunda-feira. Zilé e o Írio sempre na companhia. Bom dia, minha amiga Rosemary Passe em Estrela. Boa semana, Maninho, pra todos nós, né, Rose? Mandou um selfie lindão aqui das suas orquídeas. Olha aí, que lindas, cheia de flores, né, Rose? Alô, Estrela. Beijão pra Rosemary Passe. Mandar um beijão aqui pra nossa amiga sintonizada,

0: na manhã da Amiga do Vale, 15 faltando para as 9. Bom dia. Oi, Lourdes. Tudo bem? Lourdes Rexigueu, ótima semana. Grande abraço e obrigado pela companhia. Simone, pessoal de Estrela, minha amiga Rosemary Passe, 17 graus e meio no Vale. Tá nublado ainda.
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2: Olá, segunda-feira maravilhosa, que bom encontrá-los por aqui. E atenção, se você vai adotar um novo pet, então antes de juntar com os outros bichinhos da casa, certifique-se de que ele está vacinado, vermifugado e com antipulgas em dia. O check-up no veterinário é fundamental para garantir a segurança de toda a turminha e evitar a transmissão de doenças. E se algum peludo ficar doente, mantenha-o separado até a cura total. Proteção e prevenção são os maiores gestos de amor.
1: Esse foi o

Israel e Rodolfo aqui na manhã da Amiga do Vale, 17,5 graus. Bom dia, Lirce Clã e Nolarias em Lajeado. Excelente semana pra todos nós, maninho. Abençoado, né? Segundou. Valeu, meu amigo. Um beijão e obrigado pela companhia. Beijão pra minha amiga Loreci, no bairro Glória, trabalhando e curtindo a emoção, passando pra desejar uma excelente segunda-feira, maninho. Igualmente, Lori, bairro Glória, sempre na companhia, né? Ótima manhã pra vocês aí, obrigado pela sintonia. Manda teu recado, 999-70-90-10, pede a tua. Lourdes Rexigel, tá ligadinha aqui, a Simone, pessoal de Estrela também acompanhando a nossa programação. Já manda o um recadinho aí pra mim, né? 999-70-90-10.

0: amiga do Vale, uma excelente manhã. 9 horas.
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0: Emoção e a temperatura marcando na região 17,5 graus.
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4: Esqueça o IPTU e o condomínio. Um casal brasileiro decidiu que o melhor CEP é aquele que muda conforme a vontade do motorista. Eles transformaram um ônibus antigo em uma mansão sobre rodas totalmente autossuficiente, equipada com cozinha, dormitórios e painéis solares no teto para garantir energia mesmo no meio do nada. Mas o que realmente faz qualquer vizinho de estrada morrer de inveja é o quintal improvisado. O projeto conta com um deck externo e uma piscina, transformando cada parada estratégica em um resort particular. É o equilíbrio perfeito entre a liberdade da estrada e o luxo de casa com lazer, tudo isso movido a diesel e luz do sol.

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2: Oi, uma ótima segunda-feira para você. Vamos começando a semana contando com a ajuda dos astros, Áries, Touro e Gêmeos. Sou Luana de Oliveira e, assim como você, sou do signo de Áries. Vamos saber o que os astros estão preparando pra gente.
1: Áries.
2: Ariano, a aparente impossibilidade não há de intimidar sua alma. As coisas se dão como se dão, mas no meio disso, serpenteia a força de vontade, sempre imbatível e capaz de operar milagres. Agora você escolhe parar ou seguir. Claro que seguir, não é, Ariano? A cor pra hoje é o cinza.
1: Touro.
2: Oi, Touro. Apesar de cômodas, as contrariedades sinalizam que você anda promovendo reações, ou seja, você também incomoda. Aproveite o movimento e não busque aplausos nem elogios. Apenas siga em frente com suas pretensões. A cor pra hoje é o azul claro.
1: Gêmeos.
2: Oi, Gêmeos.

0: é matemático, há também a arte de inventar o que não existe. A cor pra hoje é o verde. Daqui a pouquinho, Câncer, Leão e Virgem.
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2: 9-4, bom dia, 17 graus e meio. Segue nublado, né? Temperatura pode girar em torno de 28 graus hoje. Segunda-feira, dia 3 de agosto. Maninho contigo, tem previsão aí de alguma instabilidade na parte da tarde? Vamos acompanhar. 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Temperatura girando em 18 graus, dia nublado, né? O sol tá meio tímido, promete aparecer pelo menos a partir da manhã, a tarde vai a 28 graus. Bom dia, Marli, tudo bem? No bairro Igrejinha, em Lajeado, toca a música Pecado de Amor da Fátima Leão, é boa essa aí, Marli. Já, já mando pra vocês um abraço, meu amigo Aranha, Marli, todo o pessoal em Lajeado sintonizado e com emoção. Segundou, maninho, excelente manhã pra todos nós, que assim seja. Alir Ciclo.

É pedido, é claro que a gente roda na emoção. Oi, Marli, 914. Marisete Camille, Dander, Rui Barbosa, Rui do Meio. Quero ouvir a música da Simone Mendes. Ótimo dia pra todos. Valeu, Marisete. Um beijão, minha amiga. Uma excelente manhã e obrigado pela sintonia. Alô, Rui Barbosa. Adriane Maria de Amorim, ótimo início de semana pra todos nós. Valeu, Adriane, Lajeado na companhia. Um beijão, minha amiga. Valeu a sintonia. Lirce Klein, Loreci, no bairro Glória. Bom dia, Lori.

0: Companheira do Vale, informando para você a hora 9:18.
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0: O sistema de Paris Siga passou a operar a partir das 6 horas da manhã dessa segunda-feira, dia 3, em 2 pontos do desvio no interior de Roca Salles. A medida, coordenada pela empresa gaúcha de rodovias, a EGR, busca aumentar a segurança e melhorar a fluidez do trânsito na rota alternativa utilizada aí devido à interdição da ponte da Barra do Guaporé, na IRS 129, entre Encantado e Mussum. O controle do tráfego é realizado no trecho mais estreito da estrada, onde equipes da EGR fazem a distribuição alternada dos veículos no sentido Mussum-Roca Salles e Roca Salles-Mussum. A operação iniciou com o fluxo no sentido Mussum para Roca Salles. Nesse primeiro momento, a troca de sentidos ocorre em intervalos aproximados de 20 minutos, conforme o volume de veículos. Esse período pode ser ajustado ao longo do dia para garantir mais eficiência na circulação.
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1: Temperatura marcando 18 graus.
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3: Atenção, cansou de cortar tomate e cereja um por um? Então, uma dica especial: pegue dois pratos, coloque os tomatinhos entre eles e pressione com a mão. Agora, passe a faca bem afiada no vão entre os pratos e pronto! Dezenas de tomatinhos cortados de uma só vez. A técnica é de chefe, com a rapidez que o seu dia a dia pede, né? Bom, fique ligadinho que sempre tem truques novos pra você que facilita o seu dia aqui no Coisas e Trecos.
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1: Chegou a vez de Câncer, Leão e Virgem.
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4: Olá, de volta na programação. Agora você de Câncer, Leão e Virgem.
2: Câncer.
4: Oi, Câncer. A alma se sente aliviada quando pode se agarrar a alguma certeza, porque isso lhe brinda com suporte para decidir as ações que empreenderá. Porém, as certezas podem produzir equívocos, também quando não há verificação. A cor para hoje é o pink.
2: Leão.
4: Oi, Leão. O cenário vai aumentando de tamanho e complexidade. E sua alma começa a ser tomada de receios, os quais não têm muita lógica, mas mesmo assim provocam um impacto profundo. Será necessário seguir em frente apesar disso, viu? A cor para hoje é o marrom.
2: Virgem.
4: Oi, Virgem. As limitações irritam, porque a alma acredita mais em suas próprias visões do que nas circunstâncias limitantes a essas. No fundo, a situação, apesar de tensa e desconfortável, é um bom sinal de fé nas suas visões. A cor para hoje é o prata. Já, Câncer, Leão e Virgem.
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0: do nosso Clube do Ouvinte, temperatura em 18 graus no Vale. 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FM 18 graus é a temperatura, uma excelente manhã, hoje segundo, dia 3 de agosto. Maninho, junto contigo, manda aí o teu recado pra mim no 999-70-9010. Manda um beijão pra Carminha, lá em Cruzeiro do Sul. Oi, Carmen! Beijo, minha amiga, uma excelente manhã. Tá pedindo sucesso do embaixador, Rosas versus e Vinhos. Já a gente vai conferir aqui na nossa emoção, tá bom? Bom dia, Maninho, tudo bem? A Gleice Kelly, do Bricão, dois irmãos em Estrela. Manda um abraço, meus amigos, colegas, o meu irmão Daniel, a cunhada Adri, todo o pessoal ligadinho. Queremos ouvir música do Sorriso Lindo. Já chamo eles pra cantar pra gente, tá bom, Gleice? Ótima manhã, alô, Estrela. Fala, meu amigo Maninho, ótima semana pra todos nós. Olha aí, veio um selfie aqui do meu amigo Kleberson. Tá lá, rapaz, é grudado no trabalho, ouvindo a nossa emoção. Galera das máquinas aí trabalhando numa pedreira, rapaz. Eu acho que é em pouso novo, né? Valeu, Kleberson, bom trabalho, pessoal trabalhando aí na obra da usina, curtindo a emoção, valeu, bom trabalho pra vocês e uma excelente manhã. Adriane ligadinha, a Marisete também, a Marlin Lajado, manda pra mim 999-70-9010.
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0: É sucesso do grupo Sorriso Lindo, na manhã da emoção, 25 minutinhos faltando pras 10. Bom dia, abraço pro Cleberson. Oi, Carminha, na audiência, Marisete também.
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0: Marcos e Beluti.

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1: A nossa companheira informando a hora. 22 para as 10.
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1: A nossa companheira informando a hora. 22 para as 10.

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3: Olá, pessoal, tudo bem? Uma excelente segunda. Tá no ar o nosso Papo Sério de hoje. Considerado o alimento mais completo do mundo para os bebês, o leite materno é uma verdadeira fonte de vida. Ele sacia a fome, garante uma melhora nutricional incrível e reduz drasticamente as chances de obesidade futura. Além disso, previne a hipertensão e o diabetes, diminuindo os riscos de infecções e alergias graves na infância. O leite materno é repleto de anticorpos essenciais, fundamentais para construir a resistência e a saúde da criança. Por isso, a recomendação dos especialistas é que ele seja a única fonte de alimento até os 6 meses de idade. Depois desse período, a amamentação pode e deve continuar até os 2 anos ou mais, sem um limite de idade. Toda essa importância para o desenvolvimento infantil é o grande foco da campanha nacional do Agosto Dourado, criada em 1992 pela OMS em parceria com a Unicef. A campanha brilha. O laço dourado simboliza a luta pelo incentivo ao aleitamento e faz referência ao padrão ouro desse alimento. Segundo dados oficiais, cerca de 6 milhões de vidas são salvas anualmente em todo o planeta graças a esse gesto. Amamentar é um ato de amor que fortalece o vínculo eterno entre a mãe e o seu pequeno bebê desde o primeiro dia. Se você conhece uma gestante ou lactante, ofereça apoio, carinho e informação correta para proteger essa jornada. Agosto Dourado, proteja a amamentação, apoie quem amamenta e espalhe esse padrão ouro de saúde por onde você passar. O nosso Papo Sério de hoje fica por aqui. Até o próximo.
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1: Tempo nublado ainda no nosso vale e a temperatura 18,5 graus.
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6: Olá, de volta na programação. Agora você de Libra, Escorpião e Sagitário.
2: Libra.
6: Olá, Libra. Nem sempre é possível saber claramente o rumo das coisas, mas isso não impede seguir em frente. Só traz à tona o quanto de fé sua alma seria capaz de desempenhar numa hora dessas. É tudo um teste de caráter, só isso. A cor pra hoje é o branco.
2: Escorpião.

0: está a incompreensão ou não, isso é algo que só se pode saber depois de agir. A cor para hoje é o lilás.
1: Sagitário.
0: Olá, Sagitário. Os impasses atrapalham, mas ninguém se atreve a fazer nada concreto para os destravar. Se você sentir a vocação de se lançar a fazer algo nesse sentido, é certo que haverá avanços, mas também críticas e recriminações. A cor para hoje é o bege. Daqui a pouquinho, Capricórnio, Aquário e Peixes.
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7: 15 minutinhos faltando para as 10, 18 graus e meio. Ótimo dia para todos. Dia 13 de agosto, segundou. Cadê o sol, hein? É, nada de sol por enquanto, muitas nuvens no vale, começamos nublado, a tarde deve chegar a 28 graus e tem previsão de alguma instabilidade na tarde. 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

0: Elisete, a Marli, Lirce, sintonizados, Lourdes Reis, seguiu. Bom dia, minha amiga Carminha, lá em Cruzeiro do Sul. Ouviu o embaixador Gustavo Lima, né, Carminha? Beijão e uma ótima manhã. Valeu a sintonia maravilhosa. Ele vem aí, Eduardo Costa.
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0: Imperador Gustavo Lima, na nossa manhã, pra você curtindo, amiga do Vale, excelente dia, temperatura em 18 graus e meio, pode chegar a 28 hoje, segue nublado, manda aí o teu recado no 999-70-9010 e participa. Ótima manhã da segunda-feira, hoje dia 3 de agosto.
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1: Temperatura na região, 18,5 graus.
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1: Sim, você é nosso convidado a compartilhar amanhã da Amiga do Vale, 10 e 1. Temperatura em 18,5 graus na região. Hoje à tarde tem previsão aí de alguma mudança, né? A partir da tarde, porque a temperatura vai chegar até os 28 graus e aí sim tem a possibilidade de alguma instabilidade chegando pro nosso vale. 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

0: O modão dela, Paulinha Fernandes, cantando 10 e 9, ótima manhã. Valeu, Zilé, beijão, minha amiga. Oi, maninho, abençoada semana, Jacinta Bersa em Capitão. Valeu, Jacinta, ótimo dia, beijão pra Rose.
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0: Informando pra você a hora 10:20.
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3: Olá, tudo bem? Uma boa segunda-feira pra você, né? Um novo mês chegando aí, que o seu mês seja abençoado. E hoje, segunda-feira, dia 3 de agosto, é o dia do tintureiro e também dia do capoeirista. Vamos agora à dica de hoje do Sinal Verde. 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
0: Sol entre nuvens, mas ele tá por aí. A temperatura 19,5 graus.
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5: Vem chegando uma dica brilhante na sua rádio favorita. Se você tá com o espelho sujo e o produto acabou, calma, o bicarbonato de sódio resolve e deixa tudo brilhando. Se não tiver, prepare 3 saquinhos de chá preto, coloque no borrifador e veja a mágica acontecer. É só aplicar, passar um

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1: Minha amiga, chegou a sua vez, hein? Capricórnio, aquário e peixes.
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2: Olá, de volta na programação. Agora você, de Capricórnio, aquário e peixes.
0: Capricórnio.
2: Oi, Capricórnio. As tensões que são provocadas pelas coisas que as pessoas dizem, talvez sem intenção, só podem ser aliviadas conversando. No meio dos tumultos e tensões, procure encontrar um momento para dizer palavras que aliviem. A cor para hoje é o amarelo.
0: Aquário.
2: Oi, Aquário. Você tem seus princípios e também suas pretensões. Mas o mundo é composto de uma diversidade enorme e muito ampla de opções encarnadas nas pessoas que acompanham você nessa parte do caminho. Inevitável conflito. A cor para hoje é o dourado.
0: Peixes.
2: Oi, peixes. Neste momento, o nascimento de seus projetos precisa ser forçado, porque o cenário apresenta todas as adversidades possíveis e impossíveis para que isso não aconteça. Confie em seu taco e tome as medidas pertinentes. A cor para hoje é o vermelho. Galerinha, obrigada pela companhia, beijo e até a próxima, tchau.
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1: Tô aqui te esperando no nosso clube, 10h26, 19,5 graus, vai a 28. Segunda-feira, hoje, dia 3 de agosto, maninho, junto contigo. Me liga, 37161290 ou mande seu recado no 999709010. Bom dia, Zilé.
6: Sim.

0: felicidade e boa sorte pro papai levar esse presente, hein? 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Paizão vai amar esse presente, hein? Oi, Marley Simone, Lajeado, minha amiga Jacinta Bersin, capitão, boa semana, bom dia.
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1: Guilherme Santiago.
2: Marília. Ai, Loirão. Vamos judiar desse povo.

0: matando a saudade na nossa emoção. 25 pras 11, bom dia, bom começo de semana. Segundou, dia 3 de agosto, bom dia. Temperatura em 19 graus e meio, pode chegar até 28 graus hoje.
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2: Sabe aquele papo de bar? Dois amigos falando sobre amores mal resolvidos. Aquela pessoa que tá sofrendo, deprimida. Vem cá, meu amigo. Meu caso é diferente. Eu até tô sofrendo, mas eu tô vivendo.

0: confere a hora junto com a amiga do Vale. 11:22.
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0: O Internacional venceu o Corinthians por 2-0 na noite de ontem no Beira-Rio pelo jogo de ida das oitavas de final da Copa do Brasil.
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0: O Internacional venceu o Corinthians por 2-0 na noite de ontem no Beira-Rio pelo jogo de ida das oitavas de final da Copa do Brasil.
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0: pressão no meio de uma temporada de instabilidade, né? Empurrado aí por mais de 30 mil torcedores no Beira-Rio, o Colorado soube aproveitar o fator local e deu um passo relevante rumo às quartas de final da Copa do Brasil. Vai, Colorado! A decisão será na quinta-feira, dia 6, às 20 horas, na Neoquímica Arena, em São Paulo.
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2: Gente, não basta cuidar do corpo, emoções também intoxicam, viu? É, raiva, ressentimento, estresse, sobrecarregam o organismo. Criar uma dieta de pensamentos, ó que importante, é tão importante quanto a alimentação, viu? Práticas como meditação, respiração consciente e gratidão diária ajudam a limpar a mente e trazer equilíbrio. Pense nisso como um detox invisível, mas essencial. Cada pensamento positivo é como um nutriente para a alma.
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0: O sol começa a aparecer aqui a Rui do Meio e a temperatura 19 graus e meio.
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0: Vem pro nosso clube, faça parte aqui do nosso dia na Amiga do Vale. Hoje, segunda-feira, dia 13 de agosto, começando o mês. Um solzinho aí, pelo menos na manhã, né? Temperatura chegando a 20 graus hoje. Pode chegar até 28 graus na parte da tarde. Tem previsão de alguma instabilidade pro nosso vale. 18 voltando pras 11. 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

0: Matheus e Cauã, na manhã da Amiga do Vale, 8 para as 11. Alô, Paulinho Meirelles, em Lajeado, feliz com o Colorado, né, Paulinho? Pra cima deles, bora lá, agora é a hora, né? Grande abraço, Paulinho, Jardim do Cedro, em Lajeado, sempre na companhia. Tudo bem, maninho? Estamos aí no chimarrão, eu e meu filho Rudinei, o Caleb e o Nelson, lá no Faxinal, em Bom Retiro do Sul. Alô, Faxinal. Bom dia, Nelson. Todo o pessoal aí, um grande abraço. Segundou, meus amigos. Obrigado pela audiência. Vou fechar aqui o nosso clube com o sucesso do Grupo Festerê, depois Eduardo Costa, e aí vem as melhores, o nosso paradão, e a gente vai junto até o meio-dia.
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0: Informando pra você a hora. Um faltando pras 11.
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0: Temperatura no vale, 19 graus e meio.
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4: Gente, varie as frutas, pois cada cor traz um benefício. Vermelhas são antioxidantes, amarelas fortalecem a pele, roxas protegem o coração. Apostar na diversidade garante um detox completo e saboroso. É como pintar o prato com saúde, transformando cada refeição em uma explosão de nutrientes e vitalidade.
3: 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Porque se cuidar é questão de hábito.
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1: 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Segundou, hoje dia 3 de agosto, tá nublado na região, temperatura em 19,5 graus. 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Emoção FM. 11,4, 19,5 graus. Excelente manhã na segunda. Bom começo de semana. A temperatura hoje vai a 28 graus. A partir da tarde pode ter mudanças aí, né? Instabilidade chegando. Abraço pro nosso amigo Ricardo Gaúcho, lá em Minas, ouvindo a emoção. Alô, Paulinho Meirelles, em Lajeado. Feliz com o Colorado. Nelson, Rudinei, o Caleb. Alô, Bom Retiro do Sul. Faxinal na audiência, coisa boa. Oi, Cati, bom dia.
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1: Panda, no Paradão 11,5.

0: estão no ar.
1: 11:10, Matheus e Cauã e Laona Prado.
2: Vocês precisam admitir alguma coisa.

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0: Mais de 8.000 pessoas prestigiaram o 8º rodeio do piquete Morro Santo em Lajeado.
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0: Com o lema de ser uma grande festa para grandes amigos, mais de 8.000 pessoas prestigiaram o 8º rodeio do piquete Morro Santo, que ocorreu nesse final de semana no Parque de Eventos em Lajeado. A programação contou com provas tradicionalistas, bailes e atrações musicais. A 8ª edição do rodeio do piquete Morro Santo foi um sucesso. Tivemos provas de tiro de laço, gineteada, bailes e demais atrações que superaram as expectativas. Mais de 8.000 pessoas circularam pelo parque durante os 3 dias da festa. Em clima de verão, né? Os dias foram de muita tradição e confraternização, relata o organizador do evento, Daniel Becker.
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5: Use o alho como tempero funcional. O alho não é apenas tempero, ele é um ativador de enzimas que favorecem a limpeza interna. Cru ou refogado, fortalece o coração, ajuda no processo de desintoxicação. Incluir alho no preparo diário é como adicionar uma dose extra de proteção ao prato. Ele é simples, acessível e é poderoso.
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0: Temperatura nesse momento marcando 20 graus.
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1: 11:22, hoje 3 de agosto, segundou. Maninho, junto contigo, começando o mês de agosto, temperatura na marca aí dos 20 graus, nublado, né? Em alguns momentos o sol até aparece. Hoje vai a 28 graus e tem previsão de chuva e instabilidade na parte da tarde. Vamos acompanhando aí para informar você, né? Aliás, durante a semana toda, né, que tem essa previsão, né? Poucos milímetros, mas pode sim acontecer. 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
1: Bom dia, Paulinho Meirelles, em Lajeado na companhia. Beijo pra Vera e pra Rose também acompanhando o nosso paradão.
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1: Geninho, Mariana Fagundes.
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0: Informando pra você a hora. 23 pro meio-dia.
1: 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Cuide-se bem com essas dicas.
2: Use o alho como tempero funcional. O alho não é apenas tempero, ele é um ativador de enzimas que favorecem a limpeza interna. Cru ou refogado, fortalece o coração, ajuda no processo de desintoxicação. Incluir alho no preparo diário é como adicionar uma dose extra de proteção ao prato. Ele é simples, acessível e é poderoso.
1: Belos Hábitos, porque se cuidar é questão de hábito. 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
0: 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Bom dia, Gilmar, bom dia, Ayrton.
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0: Temperatura marcando neste momento em toda a nossa região 20 graus.
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0: Neste momento, em toda a nossa região, 20 graus.
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0: Contigo aqui na nossa Amiga do Vale, temperatura em 20 graus. 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Mandar um salve aqui para toda a audiência, né? O pessoal tá ligadinho aí e acompanhando a nossa programação. Ótima manhã. Lembrando, né, gente, ó, tem um trânsito um pouco mais lento, mais devagar aí no Pare e Siga, entre, né? Começou nessa segunda-feira aí pelo interior de Roca Salles, né, que faz aí esse trajeto de ligação entre Mussum, Encantado, Roca Salles, toda a região ali, já que problemas na ponte, né? Problema estrutural na ponte entre Mussum e Encantado causa esse desvio por Roca Salles pelo interior. Tem o Pare e Siga, então tem a maior lentidão aí no nosso trânsito no Vale. O pessoal tem que ter cuidado, devagar. E obrigado aí pela companhia. Nos demais locais aí, vejo que o trânsito tá fluindo com tranquilidade. BR-386, no Trevo de Arroio do Meio, né? RS-130. 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E agradecendo toda a região aí, tá levando a gente na carona, no carro, no trabalho, na estrada, também pode informar aqui no 999709010 as condições do trânsito onde você está neste momento, tá bom?
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0: 17 pro meio-dia, boiadeira Ana Castela.

0: Maiara e Maraísa, no nosso Paradão, agradecendo teu carinho maravilhoso, temperatura 19,5 graus, desejando já para todos uma excelente tarde. A partir da 1 da tarde tem Cláudio Almeida, 5 da tarde o Diego Ferla comanda o nosso batidão, porque Douglas Sena está de férias. O embaixador Gustavo Lima, depois Marcos Ibelucci e Simone Mendes, para fechar aí o nosso Paradão. Eu encontro vocês amanhã, 8:30 da manhã aqui no nosso Clube do Ouvinte. Combinado, meu povo? Excelente tarde para todos. Obrigado pela sintonia, né? A previsão é de alguma instabilidade aí na metade da tarde em diante. Então já se prepara aí, leva o guarda-chuva. Juízo, meu povo, e até amanhã.
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Muito obrigado, gente. Obrigado pela presença, obrigado pela energia de vocês, obrigado pelo carinho. Obrigado por estar aqui com a gente em mais um dia especial, mais uma noite especial. E Deus abençoe nossos fã-clubes, nossos amigos, nossos familiares. Muito obrigado por somar com a gente toda essa noite especial.

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2: Oi, tô chegando com mais uma dica bacana aqui no Barba, Cabelo e Bigode pra você. Mochila, bolsa, bag, apesar de muitas vezes serem complementos para um look e até funcionais para carregar os pertences, ela precisa também acompanhar o nosso estilo. Precisa conversar com o visual, expressar personalidade e fazer parte do contexto. Então, se você nunca reparou ou se você nunca se ligou na escolha desse acessório, comece a prestar atenção agora. Com certeza vai fazer muita diferença. Vai lhe trazer mais confiança e presença visual. Pegou o código? Então já sabe, né? Até a próxima dica.
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1: Tem coisas na vida da gente que é melhor nem perguntar. Quem pergunta o que quer, às vezes escuta o que não quer, viu?

0: pessoas correm de chinelo na mão ao avistar uma barata. O cientista filipino Christian Lucanas, de 31 anos, corre com uma lanterna para estudá-las. Conhecido como o Senhor das Baratas, ele é o único especialista do país nesse inseto e já descobriu nada menos que 15 novas espécies nas florestas das Filipinas. Lucanas admite que também tinha pavor de baratas quando era criança, mas hoje defende que elas são injustiçadas, longe de serem apenas pragas de esgoto. As mais de 4.600 espécies conhecidas e as milhares que ele acredita que ainda vamos descobrir possuem papéis ecológicos fundamentais. Para evitar o climão em festas, ele costuma dizer apenas que trabalha em um museu, mas na prática ele é o maior advogado desses bichinhos que a evolução caprichou na resistência.
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1: O recesso escolar foi marcado por uma intensa programação de formação para os profissionais da rede municipal de ensino de Travesseiro. Professores, equipes diretivas e servidores participaram de capacitações voltadas ao aperfeiçoamento de práticas pedagógicas, a segurança escolar e a qualificação dos serviços prestados. Entre os destaques, esteve a formação sobre a BNCC Computação, preparando os educadores para a implementação das novas diretrizes da educação digital. Também teve início a construção do guia de fluxos da equipe multidisciplinar, com foco na organização e integração do atendimento aos estudantes. Na Escola Pedro Preto, foi realizado o segundo seminário da linguagem e matemática, além de uma capacitação sobre boas práticas na manipulação de alimentos para equipes de cozinha e serventes. A programação ainda contou com formação online sobre elaboração de relatórios pedagógicos e foi encerrada com a capacitação da Lei Lucas, que orienta os profissionais sobre primeiros socorros em ambiente escolar, reforçando a segurança e o preparo das equipes para o retorno às aulas.
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3: Chegando por aqui na melhor do seu rádio com mais uma edição do Barba, Cabelo e Bigode pra você. A bermuda é uma peça que traz uma vibe mais casual pro nosso visual, para dias mais quentes e ocasiões mais tranquilas. Para eventos comuns da nossa rotina, tipo um passeio no shopping, um churrasco com os amigos, um passeio no parque, orla da praia, um happy hour informal, a gente pode investir em materiais que acompanham tudo isso também. Exemplo do jeans, do moletom e também do tecido sintético. Pegou a dica, né? Então já sabe, até a próxima dica.
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1: 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Grupo Impacto e a hora. 1:01.
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1: 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Uma ótima tarde para você. Vamos atualizar a temperatura? 20 graus.

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4: Oi, chegando com History Day. No dia 3 de agosto de 1980, chegava ao fim os Jogos Olímpicos na União Soviética. Ao todo, 80 países participaram das disputas, que ficaram marcadas pelo auge da Guerra Fria. E nesse mesmo dia, no ano de 1988, a Assembleia Nacional Constituinte em Brasília aprovou o fim da tortura no Brasil. E no dia 3 de agosto de 1996, era lançada a canção Macarena. A canção dominou as paradas americanas e foi febre, graças à sua coreografia, muito antes das dancinhas do TikTok. Beijo pra você. Tchau.
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2: Ótima tarde pra você, ligado na programação Emoção FM, a sua amiga do Vale. Uma ótima tarde pra você. 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

0: Simone Mendes na programação Emoção. Uma ótima tarde, um bom início de semana para todos nós. Hoje, 3 de agosto de 2026. Senhoras e senhores, é a programação da Tarde dos Artistas.
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0: Emoção FM, a sua amiga do Vale, e a temperatura 19,5 graus.
2: 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Tá curioso, né? Então se liga aí, está no ar o nosso Curiosidades.
3: Tá no ar o nosso Curiosidades. O azul do jeans não foi uma escolha à toa. Essa tonalidade semelhante ao azul violeta tornou-se padrão desde a patente de Levi Strauss. Ele percebeu que ao ser exposto à água quente, os corantes permeavam o tecido e se fixavam nas fibras, o que não ocorria quando o corante utilizado era o índigo. O corante aderia à parte externa das fibras e, em contato com a água quente, desapareceria gradualmente ao invés de penetrar mais no material. Ainda que fosse indesejável em peças de roupas mais delicadas, essa característica era bem vista nas calças jeans. Sabia dessa? Legal, né? Curiosidades de hoje fica por aqui. Até o próximo.
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2: Esse foi o Curiosidades. Pra você, curioso de plantão. Tchau. 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
0: Pois, muito bem, o Grêmio empatou em 1-1 com o Mirassol na noite de ontem, domingo, no estádio São José Maria Campos Maia, em Mirassol, pelo jogo de ida das oitavas de final da Copa do Brasil. Bruno Santos abriu o placar com os paulistas no primeiro tempo. Amazu, né? Igualou o jogo no início da etapa final. Com resultado, a definição da vaga para a quarta de final ficou para a próxima quarta-feira, dia 5, na Arena, em Porto Alegre.
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1: Ótima tarde para você. 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
1: 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Vamos juntos fazendo a trilha sonora da sua vida. Você participando pelo 999-70-9010.
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0: Moção, boa tarde pra você. Ligado aqui em 90.1 e 92,7, a sua amiga do Vale. Bom demais em Vale Taquari, Rio Pardo, Botucaraí. Conectados em uma só emoção.
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0: Emoção FM, a sua amiga do Vale, uma ótima tarde pra você e a hora 20 pras duas.
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1: Cebola, cenoura, brócolis e beterraba contêm antioxidantes e enxofre que favorecem a eliminação de resíduos químicos. Comer esses alimentos crus preserva nutrientes e dá crocância às refeições. Uma salada colorida no almoço não é apenas acompanhamento, é um banho interno para o organismo que ajuda a manter a pele mais bonita, intestino ativo e energia constante. Pega a dica.
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2: O Inter venceu o Corinthians por 2-0 na noite de ontem, domingo, no Beira-Rio, pelo jogo de ida das oitavas de final da Copa do Brasil. Depois de um primeiro tempo bem equilibrado, o Colorado construiu uma vantagem na etapa final com um gol de Matheus Bahia e Alan Patrick na cobrança de pênalti. Com resultado, a equipe gaúcha pode perder por até um gol de diferença na volta para avançar nas quartas de final. A vitória dá ao Inter um cenário importante para o duelo de volta e amenizar a pressão em meio a uma temporada de instabilidade, sendo empurrado por 30 mil torcedores no Beira-Rio. Colorado soube aproveitar o valor aí da torcida junto com ele, revelando aí rumo às quartas de final da Copa do Brasil. A decisão será quinta-feira, dia 6, às 20 horas, no Neoquímica Arena, em São Paulo.
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1: Uma ótima tarde para você. 15 minutos nos separam das 2 horas da tarde.
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0: demais, hein? Henrique e Juliano na programação Emoção FM, a sua amiga do Vale. Uma ótima tarde pra você, a Simone tá participando com a gente, Vanessinha também. Alô, Gilmar, pediu sucesso com Peraí, eu vou ver se a minha mulher... Ei, Juan e Victor, pode deixar. Vai rodar na sequência aqui na programação da Tarde dos Artistas, na sua Emoção FM, amiga do Vale.
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0: sua amiga do Vale, uma boa tarde para você. 2:01.
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4: Oi, como é que você tá? Tá chegando por aqui mais uma dica exclusiva do Barba, Cabelo e Bigode só pra você. Se liga aí. A bermuda masculina é certeira e a dica de hoje é referente ao comprimento ideal dela. Falando de maneira global, a linha dos joelhos ou a 2 ou 3 dedos acima. É um ponto de referência sensacional para o comprimento da bermuda, viu? Essa referência da linha dos joelhos é um excelente ponto que equilibra todos os tipos de corpos masculinos. Seja você alto, baixo, magro, gordo, forte, pois é. Uma medida que não vai achatar suas pernas, vão alongar muito, viu? Você vai ter um visual aí mais balanceado pro seu corpo. Pegou a dica? Então já sabe. Um grande abraço pra você, excelente. Até a próxima dica.
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0: Emoção FM, a sua amiga do Vale, a temperatura 19,5 graus.
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2: Essa é a sua Tarde dos Artistas para você sintonizado em 90.1 ou 92,7. 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
2: Ótima tarde.

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2: Ótima tarde pra você, ligado na Emoção FM, Loreci Rockenbach, minha queridona. Ótima tarde pra você, pediram Mississippi. Eita, alô Gilmar, claro, Arroio do Meio. Aí pediu Mississippi, é, viu, a galera da pintura. Estão ligados aí na programação Emoção. Alô, Vitinho, valeu. Alô, Zilé, boa tarde pra você. Adriana Morim também ligadinha na programação. E Loreci Rockenbach, bom início de semana pra todos nós. Vamos abrir esse bloco aqui com...

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0: sua amiga do Vale, uma ótima tarde para você. 2:21.
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0: 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Temperatura 26 graus.
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0: Ótima tarde pra você. Esse é o clima dessa segunda-feira maravilhosa. Bom demais, hein? Cinzenta, mas aqui.
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0: Só sucesso pra você.

0: sua amiga do Vale. 20 para as 3, boa tarde.
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3: Essa é a sua tarde dos artistas, na sua Emoção FM, Amiga do Vale. Prazer imenso estar com você, vamos juntos até as 5 horas da tarde. Alô, tio Décio, alô, seu Antônio. Estão aí retornando. Aí estão retornando de Soledade, ligados na programação Emoção FM, a sua Amiga do Vale. Pararam no gringo pra tomar café. Cara, agora é 15 pras 3. que é isso? Ótimo, tá. Mas eu vou dizer, o cafezinho lá. Pãozinho caseiro, meu senhor.
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0: Esse é Zezé de Camargo, na programação Emoção FM, a sua amiga do Vale, Fabiana. Tá ligadinha aqui na programação Emoção FM, Marilei Simone, Jardim Botânico. Boa tarde pra você, minha amiga. Uma ótima tarde pra você, muito obrigado pela sua audiência. Olha só, o Paulo também já tá participando com a gente aqui, já mandou um recado, pediu João Bosco e Vinícius, vai rodar na sequência, na programação da Tarde dos Artistas, na sua, na nossa, Emoção FM, amiga do Vale.
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0: 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A temperatura 26 graus.
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1: Ótima tarde pra você, 3:03. 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
1: Uma ótima tarde, vamos juntos, eu daqui, você daí, nesse clima maravilhoso, um ótimo início de semana para todos nós. A você sintonizado em 90.1 ou 92,7.
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0: sua amiga do Vale, uma boa tarde para você. 3:20.
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4: Dar, um jovem indiano de 19 anos, decidiu que não deixaria uma condição genética raríssima ditar o seu destino. Ele é portador de hipertricose, a famosa síndrome do lobisomem, e tem 95% do rosto coberto por pelos. Hoje, ele é recordista do Guinness e transformou o que antes era motivo de bullying em uma carreira de sucesso como influenciador digital. Com mais de 260 mil seguidores, Lalit compartilha sua rotina e mostra que a vida com a síndrome não é simples. O excesso de pelos atrapalha a visão, a audição e até a alimentação. O jovem, que já chegou a levar pedradas na infância por ser considerado diferente, agora celebra o emprego dos sonhos na internet, provando que o empoderamento é a melhor resposta contra o preconceito.
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0: 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Ótima tarde pra você, ligado aqui na programação Emoção. 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
0: Alô, Bruno, tá ligado aqui na programação Emoção? Daqui a pouco a gente roda o sucesso aí. Saudade de tu com o Sandro Coelho aqui na programação Emoção. Ótima tarde.
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0: Essa é a programação Emoção FM, a sua amiga do Vale. Boa tarde pra você. Pois muito bem, 27 minutos nos separam das 4 horas da tarde na sua, na nossa Emoção FM, a amiga do Vale, pra você sintonizado em 90.1 ou 92,7.
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0: sua amiga do Vale, uma boa tarde pra você. 4:20.
1: 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Meu amigo Pet. Agora, dicas para você cuidar bem do seu amiguinho.
2: Olá, segunda-feira maravilhosa, que bom encontrá-los por aqui. E atenção, se você vai adotar um novo pet, então antes de juntar com os outros bichinhos da casa, certifique-se de que ele está vacinado, vermifugado e com antipulgas em dia. O check-up no veterinário é fundamental para garantir a segurança de toda a turminha e evitar a transmissão de doenças. E se algum peludo ficar doente, mantenha-o separado até a cura total. Proteção e prevenção são os maiores gestos de amor.
1: Esse foi o Meu Amigo Pet. 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
0: Emoção FM, a sua amiga do Vale, a temperatura 26 graus e 3 décimos.
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0: Felipe, Rodrigo e Matheus e Camuã na programação Emoção FM, a sua amiga do Vale, uma ótima tarde pra você. Chegando um novo sucesso de Alma Nova e Sorriso Lindo.
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1: 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Inspire-se.
2: Nada é permanente. Olhe para trás e veja o quanto você mudou em apenas um ano. Planos novos surgiram e medos antigos ficaram pelo caminho, provando que na vida a única constante é a mudança. Celebre quem você se tornou e prepare-se para o que o futuro reserva.
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0: Essa é a sua Tarde dos Artistas na Emoção FM, a sua amiga do Vale. É bom demais, hein? Vamos juntos fazendo a trilha sonora da sua vida. 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
0: Uma ótima tarde para você. A Clarice tá participando com a gente. Boa tarde, Clarice, olha aí, tá ligadinha aqui na programação, tá participando com a gente, é bairro Universitário.
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3: Olá, pessoal, tudo bem? Uma excelente segunda. Tá no ar o nosso Papo Sério de hoje. Considerado o alimento mais completo do mundo para os bebês, o leite materno é uma verdadeira fonte de vida. Ele sacia a fome, garante uma melhora nutricional incrível e reduz drasticamente as chances de obesidade futura. Além disso, previne a hipertensão e o diabetes, diminuindo os riscos de infecções e alergias graves na infância. O leite materno é repleto de anticorpos essenciais, fundamentais para construir a resistência e a saúde da criança. Por isso, a recomendação dos especialistas é que ele seja a única fonte de alimento até os 6 meses de idade. Depois desse período, a amamentação pode e deve continuar até os 2 anos ou mais, sem um limite de idade. Toda essa importância para o desenvolvimento infantil é o grande foco da campanha nacional do Agosto Dourado, criada em 1992 pela OMS em parceria com a Unicef. A campanha brilha. O laço dourado simboliza a luta pelo incentivo ao aleitamento e faz referência ao padrão ouro desse alimento. Segundo dados oficiais, cerca de 6 milhões de vidas são salvas anualmente em todo o planeta graças a esse gesto. Amamentar é um ato de amor que fortalece o vínculo eterno entre a mãe e o seu pequeno bebê desde o primeiro dia. Se você conhece uma gestante ou lactante, ofereça apoio, carinho e informação correta para proteger essa jornada. Agosto Dourado, proteja a amamentação, apoie quem amamenta e espalhe esse padrão ouro de saúde por onde você passar. O nosso Papo Sério de hoje fica por aqui. Até o próximo.
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1: De volta na sua, tá no ar, fique sabendo. E atenção, as redes sociais criaram um tribunal invisível, onde a nossa autoestima é julgada por curtidas e comentários. O que começou como uma diversão virou uma busca incessante por validação digital, em que os números e métricas definem se o nosso dia será bom ou ruim. O alerta é que esse ciclo vira uma prisão emocional. Quando passamos o dia comparando nossos bastidores com o palco perfeito para os outros, o sentimento de inadequação e o medo da rejeição só crescem. O resultado é uma insegurança profunda que faz com que a gente esqueça quem realmente é fora das telas, priorizando a imagem digital em vez do bem-estar real. Cuidado, aqui você fica sabendo.

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0: A sua amiga do Vale. Deixa eu ver aqui, a Clari tá participando com a gente, a Gelci tá ligada aqui na programação, é Arroio do Meio, e o Antônio Fornari também tá ligadinho na programação. Uma ótima tarde para vocês, obrigado pela audiência. Estão tomando chimarrão, deve estar tomando chimarrão e ligados na Emoção. Grande abraço!
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0: sua amiga do Vale. 19 para 5.
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0: Vamos falar aí do mais de 8.000 pessoas prestigiaram o 8º rodeio do Piquete Morro Santo em Lajeado. Com o lema de ser uma grande festa para grandes amigos, mais de 8.000 pessoas prestigiaram o 8º rodeio do Piquete Morro Santo, que ocorreu no último final de semana, 31, 1º e 2 de agosto. Olha só, a 8ª edição do rodeio aí foi um evento maravilhoso com grande sucesso. Tivemos prova de tiros, de laço, gineteada, baile e demais atrações que superaram as expectativas. Mais de 8.000 pessoas circularam pelo parque durante os 3 dias de festa. Em um clima de verão, os dias foram de muita tradição e confraternização, relatou o organizador do evento, Daniel Becker, a 8ª edição do rodeio do Piquete Morro Santo em Lajeado.
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2: Emoção FM, a sua amiga do Vale, e a temperatura 26 graus.
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1: Ótima tarde pra você, ligado na Emoção FM. 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
1: Vamos lá.

0: Esse é o Sétimo Sentido, Química do Amor, aqui na programação. Gente, muito obrigado pela sua audiência. Na sequência, tem o Gui Guilherme, Michel Teló e Ana Castela. A partir das 5 vem ele para comandar a programação do fenômeno. Diego Vela vai comandar da 92.7 a 90.1 com o Batidão.
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0: Encontro marcado amanhã, bem cedinho, aqui só na programação Emoção. Vez.

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1: Emoção FM, amiga do Vale, ótima tarde pra você aí em nossa companhia, onde quer que você esteja. Obrigado por estar sintonizando 90.1 e 92.7. Ele tava te fazendo companhia, Cláudio Almeida. A partir de agora, tô chegando por aqui em 90.1 e 92.7. Emoção e a hora certa. 5 horas.
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1: Emoção e a temperatura. 26 graus.
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5: Oi, de volta na sua rádio, na sua programação. Sabe aquela dor de cabeça chata que teima em aparecer toda hora? Ficar engolindo analgésico por conta própria não resolve o problema, viu? Preste atenção. Especialistas alertam que esse incômodo constante pode ser o seu corpo avisando sobre pressão alta, ansiedade, problemas de visão ou enxaqueca. Em algumas situações, a dor persistente também esconde doenças reumatológicas ou condições neurológicas que exigem cuidado. Por isso, se a cabeça não para de latejar, o melhor caminho é procurar um médico e investigar a causa de verdade. Aqui, você

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1: Então tá certo, é. Não vou deixar vocês com saudade deles, porque, dele aliás, porque ele saiu de férias neste final de semana. É, Douglas, sem estar de férias, tô chegando por aqui pra te fazer companhia. Mas, pra gente relembrar, né? Muito boa tarde, meu povo! E aí? É, esse é o bordão dele, né? É, a gente vai deixar de folga por uns diazinhos, né, Douglas? Porque ele tá descansando. Aproveita muito aí, meu queridão! E a gente vai comandando a 90.1 e 92.7 aqui do estúdio da Emoção FM em progresso. É, duas rádios juntinhas em uma só emoção para trazer muito sucesso do bailão no nosso fim de tarde aqui na Amiga do Vale. 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
1: Então, tá preparado? Bora pra cima, porque tem muito bailão. Vai participando aí com a gente, pedindo a tua nesse final de tarde de segunda-feira. Já começou, é, mês de agosto já começou, né? É, vamos pra cima então. Rogério Magrão e banda, tem Porto do Som, tem Marcelo Serra por aqui também.

a gente segue por aqui, nosso batidão no fim de tarde da Amiga do Vale. Ótima segunda-feira pra você. Por aqui tem mais sucessos. Lore na companhia, vai participando aí com a gente. 999-70-90-10. Participa aí, pede a tua, manda aquele alô. Participa comigo nesse final de tarde da segunda-feira.

0: 5h23.
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1: Pois muito bem, incêndios florestais obrigam a retirada de pelo menos 65 mil pessoas no estado de Washington, nos Estados Unidos. Cerca de 65 mil pessoas tiveram que deixar as suas casas devido a incêndios florestais que atingem o estado de Washington, no noroeste dos Estados Unidos. Desde o último sábado, mais de 700 residências foram destruídas e as chamas consumiram mais de 2.800 hectares em apenas nos três maiores focos, que seguem totalmente fora do controle. Ao todo, o estado registra 15 grandes focos de incêndio no estado, onde já devastaram mais de 100 mil hectares e cerca de 5 mil profissionais, incluindo bombeiros, integrantes da Guarda Nacional, atuam para conter as chamas.
0: 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Tá curioso, né? Então se liga aí, está no ar o nosso Curiosidades. Fala pessoal, tudo no ar, o Curiosidades de hoje. Se você acha que o universo é uma barulheira só, prepare-se para o silêncio absoluto. Como o som precisa de um meio como o ar ou a água para se propagar, o vácuo do espaço é completamente mudo. Esqueça as explosões barulhentas dos filmes de ficção científica. Lá em cima, ninguém consegue ouvir nada. É uma imensidão de paz e quietude que a gente mal consegue imaginar aqui na Terra. Olha, que coisa, não sei se vocês queriam isso tudo não, né? Esse silêncio todo, vocês queriam? Muito obrigado pela audiência e até o nosso próximo Curiosidades. Valeu!
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0: Esse foi o Curiosidades, pra você, curioso de plantão.
3: Tchau.
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1: Emoção FM, amiga do vale, a temperatura. 26 graus.
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0: E a gente vai seguindo por aqui nosso batidão na Miga do Vale, no oferecimento de Arla, Ótica Magos e Cressol. 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
0: Então, vamos juntos, trazendo mais sucessos pra você por aqui em 90.1 e 92.7. Gilmar, aquele abraço sempre ligado aí com a Amiga do Vale no Bom Pastor em Lajeado. Obrigado pela companhia, tamo junto sempre, né? Bora pra cima porque tem Sétimo Sentido, Corpo e Alma, Céu e Cantos. Por aqui tem Brilha também e muito sucesso até às 19 horas no nosso Batidão.
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1: E tem mais sucesso chegando por aqui pra desfilar. São Marino tem Brilhação, a nova dos caras, né? São Marino por aqui, a página virou.
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0: Emoção FM, amiga do Vale, ótimo fim de tarde pra você em nossa companhia. Emoção e a hora certa. 18 para 6.
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0: Hora de conferir nossa dica de trânsito para você, amigo motorista que pega as nossas estradas pelo vale. Atenção, cuidado e uma boa viagem.
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4: Olá, tudo bem? Uma boa segunda-feira para você, né? Um novo mês chegando aí, que seu mês seja abençoado. E hoje, segunda-feira, dia 3 de agosto, é o dia do tintureiro e também dia do capoeirista. Vamos agora, segunda-feira para você, né? Um novo mês chegando aí, que seu mês seja abençoado. E hoje, segunda-feira, dia 3 de agosto, é o dia do tintureiro e também dia

0: carro da frente passar por ele, conte pausadamente. 1001, 1002, antes do veículo cruzar o mesmo local. Se você passar antes de terminar a contagem, reduza a velocidade e garanta uma viagem tranquila.
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2: Aqui você fica sabendo, de volta na sua rádio favorita. E atenção, o uso problemático das redes sociais aumenta sintomas depressivos em adolescentes, especialmente antes dos 16 anos. Um estudo da Universidade Miguel Hernández, na Espanha, revelou que esse impacto negativo diminui conforme o jovem envelhece e ganha maturidade. A pesquisa acompanhou mais de 2.000 estudantes por um ano para entender como o comportamento digital afeta a mente. Esse estudo acende um alerta sobre a vulnerabilidade emocional no início da adolescência. O equilíbrio no tempo de tela é crucial para proteger a saúde mental nessa fase de formação. Monitorar o uso é a melhor estratégia para evitar que a conexão digital vire isolamento emocional. Aqui você fica sabendo. Tchau, gente! Você

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1: Emoção e a temperatura. 25 graus.
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1: Seguimos por aqui o nosso batidão no fim de tarde aqui da Amiga do Vale. É, ele tá de férias, Douglas está de férias, volta daqui 60 dias, é isso? É, 60 e poucos dias ele deve estar de volta, é? É, bem tranquilo. Os caras tiram férias assim, ó, vou te contar um negócio. Ah, vamos junto por aqui no nosso batidão no fim de tarde da Amiga do Vale, no oferecimento de Arla, Ótica Magos e Cressol. 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
1: E tem mais sucessos chegando por aqui, tem Talagaça e Rainha, tem Indústria Musical, pedido da nossa amiga Adriane, obrigado pela companhia. Na sequência tem São Francisco por aqui, em 90.1 e 92.7.
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0: Seguindo por aqui o nosso batidão na Amiga do Vale. Fernanda pediu aí Céu e Cantos. Na sequência tem Nave Som, tem Céu e Cantos chegando por aqui em 90.1 e 92.7. Ótimo fim de tarde pra você. Vamos juntos.
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1: Emoção FM, amiga do Vale, a hora certa. 6:02.
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3: Uma boa tarde para você, meu amigo, minha amiga, nesta terça-feira, dia 4 de agosto. A igreja faz hoje memória de São João Maria Vianney. Ele foi padre no interior da França. E é o padroeiro dos padres diocesanos, chamados os padres seculares, vinculados às dioceses. Então hoje é o dia do padre. Então convido para você um momento de prece, também de oração por todos os padres no exercício do seu ministério ordenado nas comunidades e na igreja. Então foram até Jesus alguns fariseus e doutores da lei, vindos de Jerusalém. Disseram: por que os teus discípulos desobedecem à tradição dos antepassados? De fato, eles não lavam as mãos quando comem pão. E chamando a multidão para junto de si, disse-lhes Jesus: escutem e compreendam. Não é o que entra pela boca que torna a pessoa impura, mas o que sai da boca. Isso sim é que torna impura a pessoa. Então os discípulos se aproximaram e lhe disseram: sabes que os fariseus ficam escandalizados quando ouvem o que disseste? Jesus respondeu: toda planta que meu Pai Celeste não plantou será arrancada. Deixem-nos, são cegos guiando cegos. E se um cego guia outro cego, os dois cairão num buraco. Nova discussão sobre as tradições seguidas no tempo de Jesus. É importante notar aqui que, mesmo entre os diversos grupos judaicos, não existia um consenso sobre essas tradições orais. De fato, o historiador Flávio Josefo assim escreveu: os fariseus transmitiram ao povo algumas regras recebidas por sucessão de seus pais e que não estão escritas nas leis de Moisés, e por isso os saduceus as rejeitam, porque dizem é preciso observar apenas as normas escritas e não aquelas recebidas pela tradição. Portanto, Jesus não é questionado propriamente por não seguir a lei mosaica, mas por não respeitar a tradição oral, ou seja, o conjunto de interpretações sobre as questões de pureza, passada através das gerações e que depois do tempo de Jesus seria recolhida no conhecido Talmud e na Mishnah. Ave Maria, cheia de graça, o Senhor é convosco, bendita sois vós entre as mulheres, e bendito é o fruto do vosso ventre, Jesus. Santa Maria, Mãe de Deus, rogai por nós, pecadores, agora e na hora de nossa morte. Amém. Que o bondoso Deus te abençoe, te proteja e sempre te guarde. Com saúde, paz, serenidade, fé e esperança, Ele que é Pai, Filho e Espírito Santo. Amém. Uma boa noite para você, meu amigo e minha amiga.
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0: É, minha amiga do vale, a temperatura. 24 graus.
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0: Seguimos por aqui o nosso batidão no fim de tarde da Amiga do Vale. Ótima tarde para você aí, nossa companhia. 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
0: Seguimos trazendo mais sucessos na Amiga do Vale. Participa aí com a gente no 999709010. Manda ver a programação da Emoção FM. Por aqui tem Passarela, tem Doce Encanto e Rainha, tem Bailaço e Cleiton Borges chegando.

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1: 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Emoção e a hora certa. 6:21.
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3: Oi, gente, de volta com Fique Sabendo. Ó, atenção, sentir dor ao correr nem sempre é cansaço muscular. O culpado pode ser o seu tênis. O calçado é a ponte entre o corpo e o solo, sendo a primeira barreira para proteger os joelhos, quadris e coluna do impacto. Segundo especialistas do Hospital Sírio-Libanês, a escolha deve ser técnica e nunca baseada apenas na estética do modelo. Um tênis errado redistribui o peso de forma desequilibrada, sobrecarregando ossos e tendões a cada passada. Esse impacto acumulado limita o desempenho e abre portas para lesões sérias e crônicas a longo prazo. Investir no calçado correto é garantir que seu esqueleto suporte a carga sem sofrer danos desnecessários. Fique sabendo, fica por aqui. Amanhã a gente volta.

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2: Emoção e a temperatura. 24 graus.
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0: Seguindo por aqui o nosso batidão na Miga do Vale, no oferecimento de Vale Log, Dalha Agropecuária e CF Pneus. 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
0: E tem mais sucesso chegando pra desfilar por aqui. Tem Rainha, tem Sandro Coelho, tem Os Atuais, tem Pérola Negra chegando por aqui também.
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0: Bora conferir os números da sorte por aqui. No primeiro tem 7.164, 71.64. Segundo, 89.87, 8.987. No terceiro, 45.81, 4.581. Quarto, 2.428, 24.28. 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
2: Emoção e a temperatura. 24 graus.
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2: Excelente final de tarde para você aí na companhia da Amiga do Vale. 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
2: Ótimo final de tarde, ótima noite desta segunda-feira, Beatriz em Olarias, obrigado pela companhia, Lula Jado, pra você que tá no trânsito, pra você que tá em casa, pra você que tá no trabalho, obrigado por estar aí, sintonizando 92.7 Emoção FM, Amiga do Vale, é, por aqui tem mais sucessos, seguimos em uma só emoção, no trânsito, pra você que tá em casa, pra você que tá no trabalho, obrigado por estar aí, sintonizando 92.7 Emoção FM, Amiga do Vale. É por aqui.

0: Muito bem, reta final do nosso batidão desta segunda-feira. E aí, tudo certinho? Então, bora, porque tá chegando a saideira. Estou ficando por aqui. É, te faço companhia amanhã de manhã a partir das 8:30 aqui na 92.7. Por aí, antes disso, tem o Claudinho nas férias do Mano Delega. Logo depois tem o Maninho na 90.1 te fazendo companhia também, né? A todos, ótimo final de tarde, ótima noite da segunda-feira. A gente se encontra novamente no final da tarde no Batidão, aqui da Emoção FM, em 90.1 e 92.7.
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0: está no ar a Voz do Brasil. As notícias do governo federal que movimentaram o país no dia de hoje.
1: Olá, boa noite.
2: Boa noite para você que nos acompanha em todo o país.
1: Segunda-feira, 3 de agosto de 2026.
2: Vamos ao destaque do dia.
1: Agosto Dourado.
2: Mês reforça a importância do aleitamento materno para a saúde do bebê. Graziele Bezerra.
3: O leite materno é o alimento mais completo para os bebês. E até os 6 meses de vida, eles não precisam de mais nada.
1: El Niño causa fortes chuvas e secas severas em regiões do país.
2: Cidades em emergência ou calamidade podem solicitar recursos federais para ações de defesa civil. Luana Karen.
4: A ajuda pode vir em forma de assistência humanitária, como distribuição de água, alimentos, colchões e kits de higiene. Também pode ser no restabelecimento de serviços essenciais.
1: Pilhas, baterias, eletrônicos, dá para jogar fora no lixo comum?
2: Vamos saber como fazer o descarte correto desse tipo de material na reportagem de Graziele Mendonça.
5: Vale seguir a chamada regra dos 3 R's: reutilizar, recondicionar e reciclar.
1: Hoje na apresentação da Voz do Brasil, Mariana Jungmann e Luciano Seixas.
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1: É no leite materno que o bebê encontra tudo o que precisa: alimento, proteção e afeto.
2: Por isso, todo mês de agosto é dedicado à amamentação e fica conhecido como o Agosto Dourado.
1: Nessa Semana Mundial do Leite Materno, vamos lembrar dos desafios e benefícios desse gesto, que é natural, mas nem sempre uma tarefa simples.
2: A iniciativa é coordenada globalmente pela Aliança Mundial para Ação em Aleitamento Materno, em parceria com a Organização Mundial de Saúde e o Unicef.
3: A cor é de leite mesmo, mas tem sabor de aconchego e valor de ouro. O leite materno é o alimento mais completo para os bebês. E até os 6 meses de vida, eles não precisam de mais nada. A coordenadora de políticas de aleitamento materno da Secretaria de Saúde do Distrito Federal, Maria das Graças Cruz, explica o porquê.
6: O bebê até 6 meses, ele tem parte do quebra-cabeça no seu sistema digestivo e as outras peças estão dentro do leite da mãe. E aí, quando ele se alimenta, ele vai formar o seu intestino e vai completar aquele quebra-cabeça de forma que esse bebê tenha uma boa saúde, que não venha ter alergias, que não venha correr risco de ter obesidade, de diabetes e até hipertensão na vida adulta.
3: Todos os anos, a campanha Agosto Dourado reforça a importância do aleitamento materno para a saúde do bebê. A edição deste ano vai além. Destaca o papel da amamentação na segurança alimentar, na redução da pobreza e na sustentabilidade ambiental, como explica Sônia Isoyama Venâncio, coordenadora geral de atenção à saúde das crianças, adolescentes e jovens do Ministério da Saúde.
7: O leite materno é o primeiro alimento que é oferecido para o bebê, garantindo o direito humano, né, alimentação adequada. Vai também favorecer a garantia da segurança alimentar e nutricional dessa criança, por ser esse primeiro alimento, né, que é oferecido. E também é muito importante para a sustentabilidade do planeta, né, porque ele é um alimento que não vai necessitar de embalagens, o consumo de água para sua produção.
3: Uma forma de apoiar as mulheres que amamentam é por meio da rede de bancos de leite humano brasileira, que é a maior do mundo. O leite coletado é destinado em especial a recém-nascidos prematuros e de baixo peso, internados em UTIs neonatais. Mas os bancos de leite também dão suporte às mulheres que enfrentam dificuldades para amamentar. Mãe de primeira viagem, a militar Renata Lúcio recorreu a uma dessas unidades no Distrito Federal para conseguir alimentar a filha, Betina.
8: Ninguém fala da dificuldade que é a amamentação. A gente acha que é instintivo, que a gente vai ter um bebê e a gente já vai conseguir amamentar, e não é bem assim. A gente tem muitos desafios, é difícil. Tive mastite, eu tive fissura, tive bastante desafios e o banco de leite foi o que me ajudou, né?
3: A rede brasileira de bancos de leite humano conta com 237 bancos e 249 postos de coleta em todo o Brasil. Pelo número 136 do Ministério da Saúde, é possível obter informações da unidade mais próxima da sua casa. Reportagem Graziele Bezerra.
1: Manter a caderneta de vacinação atualizada garante proteção contra doenças graves, prolonga a vida e contribui para um futuro mais saudável.
2: E está na hora de atualizar a caderneta de crianças e adolescentes. Começou hoje e vai até 1º de setembro a campanha nacional de multivacinação.
1: No caso dos bebês, a vacinação desempenha a função de ensinar o corpo em desenvolvimento a se defender de forma segura.
2: E uma das vacinas que mais causam dúvidas é a BCG, que protege os recém-nascidos e crianças pequenas contra as formas mais graves e fatais da tuberculose.
9: Conhecida por deixar aquela famosa marquinha na parte superior do braço direito, ela protege o organismo das formas mais graves da tuberculose, como a tuberculose meníngea e a tuberculose miliar. É a vacina BCG. Ela é aplicada na maternidade ou ainda nas primeiras semanas de vida para prevenir as formas graves da doença entre os pequenos e garantir que o sistema imunológico da criança, ainda em desenvolvimento, aprenda a se defender. Por isso, a enfermeira Emanuela Barros não perdeu tempo e vacinou seu filho logo que saiu da maternidade.
10: Eu recebi a orientação da maternidade que procurasse posto de saúde, né, para fazer a vacina. E assim que a gente recebeu alta, eu fui na UBS. Fui muito bem atendida, né, e orientada pela equipe. Então foi um processo muito tranquilo, né, de orientação e também de acesso, né, à vacina.
9: A chefe da unidade de vigilância em saúde do Hospital Universitário de Brasília, Deise Mendonça, explica a importância da BCG logo nos primeiros dias de vida.
11: Porque o bebê ele nasce com pouca proteção, né? Ele nasce somente com aqueles anticorpos da mãe que a mãe passou para ele durante a gestação. Depois ele tem que tomar as vacinas para ficar protegido contra essas doenças que estão aí que a mãe não conseguiu passar proteção para ele. Criança nasceu acima de 2 quilos, ela já faz a BCG na maternidade, nas maternidades públicas, né? Nas privadas eles procuram a sala de vacina.
9: Após a aplicação, é comum que apareça uma pequena mancha avermelhada no braço direito. Com o passar das semanas, essa reação evolui para uma pequena ferida que cicatriza naturalmente. A BCG integra o Calendário Nacional de Vacinação, é oferecida gratuitamente nas unidades do Sistema Único de Saúde e está disponível para crianças menores de 5 anos que ainda não tenham sido imunizadas. Você pode conferir todas as vacinas do Calendário Nacional em gov.br/saúde. Reportagem Thaís de Araújo.
1: Atenção, estudantes pré-selecionados no processo seletivo do Fundo de Financiamento Estudantil, FIES.
2: Termina amanhã o prazo para complementar as informações da inscrição no sistema.
1: O FIES concede empréstimo a estudantes em cursos de graduação ofertados por instituições privadas que participam do programa.
2: O processo seletivo referente ao segundo semestre alcançou mais de 127 mil inscritos.
12: Os estudantes pré-selecionados na chamada regular do Fundo de Financiamento Estudantil, o FIES, têm até 4 de agosto para complementar as informações da inscrição no sistema disponível no endereço fiesseleçãoaluno.mec.gov.br. Após essa etapa, os candidatos deverão validar a documentação da instituição privada de educação superior. Concluída a validação, os pré-selecionados deverão comparecer em um agente financeiro no prazo de até 10 dias úteis. As convocações ocorrerão de 7 de agosto a 24 de setembro. O processo seletivo do FIES inclui a reserva de 50% das vagas para estudantes com renda familiar de até meio salário mínimo por pessoa e com inscrição ativa no cadastro único. Os pré-selecionados que atendam aos critérios do FIES Social poderão financiar até 100% do valor das mensalidades do curso. Mais informações em acessounico.mec.gov.br/FIES. Thaísa Vitória para a Voz do Brasil.
1: Chuvas acima da média na região sul, seca e calor acentuados na porção norte. Fenômenos climáticos como o El Niño provocam impactos distintos.
2: Para enfrentar essa situação, estados e municípios devem acompanhar as ações para a prevenção de desastres naturais.
1: E ficar atentos para os protocolos de ajuda federal em casos de emergência e calamidade pública.
4: Nos diferentes tipos de desastres naturais, o reconhecimento da gravidade da situação pode abreviar o envio de recursos e apoio técnico, amenizando os impactos para a população. Quando há situação de emergência, o município ainda consegue atuar, mas precisa de apoio externo para atender a população. Já quando o estado é de calamidade pública, os danos são tão graves que exigem medidas excepcionais e maior apoio do governo federal. Para tornar oficial qualquer uma dessas condições, o governo municipal ou estadual deve emitir um decreto e registrá-lo no Sistema Integrado de Informações sobre Desastres. Se os critérios forem atendidos, o Ministério da Integração e do Desenvolvimento Regional publica uma portaria reconhecendo a situação. A ajuda pode vir em forma de assistência humanitária, como distribuição de água, alimentos, colchões e kits de higiene. O apoio federal também pode ser empregado no restabelecimento de serviços essenciais. O apoio extra também pode chegar diretamente ao cidadão. Entre as possibilidades está o saque calamidade do FGTS, de até R$6.220 por conta vinculada. De acordo com a diretora executiva de fundos de governo da Caixa Econômica Federal, Daniele Mendonça, entre janeiro e julho de 2026, 548 municípios de 17 unidades da federação foram habilitados para o pagamento do saque calamidade.
13: O saque calamidade é um momento de necessidade pelo qual o trabalhador pode fazer uso desse saque. Situação formalizada tanto pelo governo local quanto pelo Ministério do Desenvolvimento Regional, ele pode fazer a solicitação por meio do aplicativo do FGTS, disponível nas principais lojas de aplicativo de forma gratuita, ou em uma das agências da Caixa. E em situações de calamidade, a Caixa faz o deslocamento do caminhão Caixa para fazer o atendimento dessa população com necessidade de fazer uso do saque.
4: Ao lado do El Niño estão as mudanças climáticas, na explicação dos cenários naturais cada vez mais adversos. É o que afirma o meteorologista do Instituto Nacional de Meteorologia, IMET, Leidson Dantas.
14: A nossa atmosfera tem um constante trabalho para manter o nosso planeta em estado de equilíbrio, na temperatura ideal para todos nós sobreviver. E se a gente dá um conteúdo a mais, um ingrediente a mais, e aquecimento provoca esses extremos climáticos que a gente vem observando.
4: Com a previsão de fortalecimento do El Niño neste segundo semestre, a orientação é, antes de tudo, manter-se bem informado. Entre os canais oficiais está portal.imet.gov.br. Reportagem Luana Karen.
2: Descarte correto do lixo eletrônico é fundamental para garantir o equilíbrio do meio ambiente.
1: Para que esse descarte seja feito, existem pontos de coleta por todo o país.
2: O material pode ser recondicionado da forma correta e ganhar outras destinações.
5: Plástico, papel, alumínio, materiais que devem ser separados para a coleta de lixo e seguirem para a reciclagem. Mas e no caso de celulares, computadores, baterias e outros eletrônicos, o que fazer? Neste caso, vale seguir a chamada regra dos três R's: reutilizar, recondicionar e reciclar. Se o equipamento eletrônico não pode ser reutilizado por outra pessoa, uma opção é recondicionar, ou seja, consertar o equipamento. No Guará, a 20 minutos do centro de Brasília, há um ponto de coleta dentro de uma unidade do SESC. Lá são deixados vários tipos de componentes eletrônicos. É o que conta Alessandra Sá, assistente de suporte à gestão do SESC DF.
15: Qualquer pessoa pode vir, né, entregar seu lixo eletrônico, né, para estar descartando, fazer um descarte correto, né, em nossos PEVs que o SESC disponibiliza em todas as nossas unidades, né, para preservação do meio ambiente, né, carregadores, tablets, TVs.
5: Do Guará, o material segue para uma organização da sociedade civil, onde os resíduos são separados. Os que precisam de algum conserto ou formatação são recondicionados. E de lá, distribuídos para diversos pontos, inclusive para cursos gratuitos para a população. O que não tem conserto é separado e organizado e segue para o terceiro R, a reciclagem. Cada pedaço segue um caminho, como explica o coordenador da organização Programando o Futuro, Fábio Oliveira.
16: Aquilo que não tem condições de uso nenhuma dentro da nossa unidade, a gente consegue fazer a descaracterização dele, fazer a separação por tipos de componentes, ou seja, placas de circuito impresso eletrônico, plástico, ferro, cobre, isopor, enfim, cada tipo de componente a gente consegue fazer a separação e encaminhar para a indústria de reciclagem.
5: Mas para que tudo isso aconteça, o trabalho começa com a população, que deve realizar o descarte correto do lixo eletrônico, como explica o coordenador geral de inclusão digital do Ministério das Comunicações, Gustavo Fernandes Lima.
17: Hoje a gente tem no site do Ministério das Comunicações, na página do programa Computadores para Inclusão, um link com um mapa por todo o território nacional, com os diversos pontos de coleta que tem espalhados. A gente está falando de mais de 10 mil pontos de coleta de resíduos eletrônicos, de pilhas e baterias.
5: Para saber onde há um ponto de coleta de resíduo eletrônico na sua cidade, acesse o site do Ministério das Comunicações em gov.br/mcom. Com locução de Graziela Mendonça, reportagem Márcia Fernandes.
1: Um caso de reaproveitamento. Computadores que seriam descartados ganham uma nova utilidade e ajudam no acesso à tecnologia.
2: Além de recuperar equipamentos para escolas, bibliotecas e telecentros, um centro de recondicionamento no Distrito Federal oferece cursos gratuitos para o cidadão.
1: Conheça a iniciativa na reportagem de Pablo Mundim.
18: No Centro de Recondicionamento de Computadores do Distrito Federal, equipamentos que seriam descartados são recuperados para projetos de inclusão digital. No Distrito Federal, no Centro de Recondicionamento de Computadores, cada equipamento passa por um processo completo de recondicionamento. No fim, o que poderia virar apenas sucata se transforma em equipamentos destinados a projetos de inclusão digital. Tudo feito para que os computadores sejam totalmente reaproveitados, explica Adler Braga, técnico de recondicionamento.
19: O computador vem para cá, quando ele chega aqui a gente dá uma sobrevida para ele, a gente já faz o primeiro passo, né, que é a sanitização de dados, que a gente recebe o computador com HD, então a gente é responsável por esses dados, então a gente faz essa etapa. Posteriormente a gente faz a limpeza externa, interna, né, na verdade. A gente troca as peças, instala os programas e deixa tudo funcionando corretamente. A gente recebe um termo de doação para destinar esse computador para alguma instituição.
18: Depois de recondicionados, os computadores seguem para escolas, bibliotecas, telecentros e outras instituições que ampliam o acesso à tecnologia. Nem tudo pode ser reaproveitado. As peças sem condições de uso seguem para reciclagem. O centro também oferece formação para novos profissionais, disse Simone Cabral, coordenadora pedagógica.
20: A maioria vem para fazer o curso mesmo para o mercado de trabalho, né? São totalmente gratuitos os cursos, né? Todos com certificado.
18: São cursos de informática básica, design gráfico, manutenção de computadores e celulares, marketing digital, inteligência artificial, operação de drones e Excel avançado. As aulas são destinadas a adultos e jovens. As capacitações têm carga horária entre 60 e 80 horas. As inscrições para os cursos podem ser feitas pela internet ou presencialmente na unidade do Gama, no Distrito Federal. Empresas e órgãos públicos que desejam dar uma destinação social aos equipamentos eletrônicos também podem procurar um dos centros de recondicionamento de computadores espalhados pelo país. Reportagem Pablo Mundim.
2: O Ministério da Fazenda iniciou consulta pública para definir os setores obrigados a cumprir regras de monitoramento de emissões no mercado brasileiro de carbono.
1: A iniciativa visa criar um sistema de dados oficial para o Sistema Brasileiro de Comércio de Emissões.
2: Proposta preliminar prevê a introdução gradual das obrigações em três etapas.
1: A primeira tem início previsto para 2027 e abrange indústrias do setor de minérios, petróleo e transporte aéreo.
2: A consulta pública está disponível no site do Ministério da Fazenda até 28 de agosto em gov.br/fazenda.
1: Produção de alimentos sem prejudicar o meio ambiente. Essa é a proposta da agricultura de baixo carbono.
2: E a empresa brasileira de pesquisa agropecuária, Embrapa, está certificando culturas que usam esses processos, o que agrega valor à produção.
1: Para receber a certificação, os produtores passam por capacitação e análises independentes de produção.
0: A agropecuária de baixo carbono é um modelo de produção sustentável que reduz a emissão de gases de efeito estufa com práticas como o plantio direto, a recuperação de pastagens degradadas e a integração lavoura-pecuária-floresta. Realidade que fez a Embrapa criar uma estratégia para comprovar a sustentabilidade da produção brasileira. São protocolos científicos de certificação voltados à produção agropecuária de baixo carbono, agregando valor aos produtos e ampliando oportunidades comerciais. A presidente da Embrapa, Silvia Massuá, detalha.
21: Cada vez mais o produtor rural tem mais consciência, ele tem que produzir mais e mais, cada vez mais de maneira sustentável, preservando os recursos naturais, né? Uso eficiente de água, de solo. A partir disso daí, cada vez mais a Embrapa tem gerado tecnologia e incentivado, através das capacitações, que eles usem essas novas tecnologias para ter essa agricultura mais sustentável.
0: A iniciativa reúne diferentes cadeias produtivas, carne bovina, leite e sorgo, e busca reconhecer, com base em critérios técnicos e auditorias independentes, os sistemas de produção de baixo carbono. O produtor Hamilton Kundak é presidente da cooperativa Reca, um conjunto de sistemas agroflorestais que produz castanha, pupunha, cupuaçu, café e andiroba na Amazônia. Ele fala sobre o impacto da certificação.
22: Um trabalho muito bacana que o Reca faz é de preservação, de orientação, de conscientização, de respeitar as nossas florestas. Porque se o produtor estiver recebendo valor agregado, ele não vai derrubar. Ele vai ser o guardião da floresta.
0: Além da carne, do leite e sorgo, a Embrapa prepara o lançamento da certificação para a soja em 2027. Reportagem Luciana Colares de Holanda.
2: Se você aplica no Tesouro Direto, um recado importante. O aplicativo oficial do programa vai deixar de funcionar a partir do dia 17 de agosto.
1: Com isso, consultas e novos investimentos devem ser feitos no site do Tesouro Direto ou no aplicativo do próprio banco.
23: O aplicativo do Tesouro Direto será desativado a partir do dia 17 de agosto. Após a desativação, os investidores vão poder acessar os serviços pelo portal do investidor, no site oficial do Tesouro Direto ou pelo aplicativo da instituição financeira, onde mantém a conta de investimentos. De acordo com informações do Ministério da Fazenda, nesses canais será possível consultar a carteira, verificar títulos e rentabilidade, realizar aplicações e resgates e acessar o histórico de operações. A mudança não altera os investimentos já realizados. Títulos, valores investidos, rentabilidade e demais informações permanecem disponíveis nos novos canais de acesso. Não é necessário realizar nenhum procedimento em relação aos investimentos existentes. Em caso de dúvidas, os investidores devem consultar os canais oficiais de atendimento do Tesouro Direto. Lucília Araújo para a Voz do Brasil.
2: Passageiros de voos internacionais com bens a declarar podem deixar o aeroporto sem passar pela fila de fiscalização aduaneira.
1: Já está valendo a declaração eletrônica de bens de viajantes, que pode ser preenchida pela internet.
2: Com a nova plataforma, o Sistema da Receita Federal analisa os dados declarados automaticamente.
1: Confira os detalhes na reportagem de Daniele Popov.
24: A Declaração Eletrônica de Bens de Viajantes, EDBV, já está disponível, segundo informou a Receita Federal. A funcionalidade de registro automático de bens pode ser utilizada por aquelas pessoas que viajam de avião. Agora, boa parte das declarações poderão ser registradas automaticamente dentro dos critérios de gerenciamento de risco adotados pela Receita. Ao preencher a declaração, o viajante poderá seguir diretamente para o desembarque, sem necessidade de se apresentar ao atendimento aduaneiro para bens a declarar. Com a mudança na forma de declaração de bens, a fiscalização é direcionada às situações que demandem análise específica. Após o viajante preencher e enviar a declaração eletrônica de bens, o sistema realiza o tratamento das informações com base em critérios de gerenciamento de risco. As declarações enquadradas para registro automático não precisam de atendimento presencial. As demais permanecem sujeitas aos procedimentos de controle aduaneiro e avisos de mensagens vão aparecer na tela do sistema de declaração. A nova ferramenta não altera as competências da fiscalização aduaneira, que continua responsável pela seleção, conferência, revisão de declarações, exigência de tributos, entre outras medidas. Então fique atento. Se você estiver viajando para outro país ou voltando para o Brasil, preencha a declaração de bens no sistema. O endereço é edbv.receita.fazenda.gov.br. Daniele Popov para a Voz do Brasil.
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1: Fique agora com as notícias do Poder Judiciário e do Congresso Nacional. Boa noite.
2: Boa noite, até amanhã.
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7: Presidente do STF diz que críticas republicanas contribuem para fortalecer a democracia.
8: Abertura da urna eletrônica entusiasma estudantes em Brasília.
7: Corte Especial do STJ abre segundo semestre forense.
8: Boa noite, eu sou Marcela Luiza.
7: E eu sou Marta Ferreira.
8: Na abertura do segundo semestre do ano judiciário de 2026, o presidente do STF disse que críticas republicanas contribuem para fortalecer a democracia.
7: O ministro Edson Fachin também ressaltou o compromisso permanente do tribunal com a continuidade da prestação jurisdicional. Pablo Lemos.
10: Na abertura do segundo semestre do ano judiciário de 2026, nesta segunda-feira, o presidente do Supremo Tribunal Federal, ministro Edson Fachin, afirmou que as decisões do tribunal sobre temas de grande repercussão social são naturalmente objeto de debate público.
25: Um tribunal constitucional que decide todos os dias temas de grande repercussão social há de aceitar como natural que suas decisões sejam debatidas, analisadas e, por vezes, contestadas pela opinião pública. Essa tensão, quando exercida dentro dos limites republicanos, não fragiliza a instituição. Ao contrário, a fortalece e fortalece a democracia.
10: Entre 2 e 31 de julho foram proferidas 245 decisões e expedidos 921 despachos. Isso demonstra, segundo o presidente do STF, o compromisso do tribunal com a continuidade da prestação jurisdicional.
8: Cerca de 150 estudantes do Centro de Ensino Médio Elefante Branco, em Brasília, conheceram a urna eletrônica de votação por dentro.
7: O evento marcou o início da primeira semana nacional do sistema eletrônico de votação. Fábio Ruas.
26: A abertura da urna eletrônica contou com a participação do ministro substituto do TSE, Naue Bernardo Pinheiro de Azevedo, que foi aluno do Colégio Elefante Branco. Ele ficou emocionado com antigas lembranças de colégio e se mostrou satisfeito com o nível dos questionamentos feitos pelos estudantes durante a abertura da urna.
27: Foi muito legal e é impressionante ver o quanto a garotada tá afiada. Algumas perguntas que foram feitas aqui, houve pergunta inclusive sobre a linguagem de programação da urna. Então, assim, é muito empolgante ver o que essa garotada pode fazer.
26: A Semana Nacional do Sistema Eletrônico de Votação segue até sexta-feira, com atividades em todo o país.
8: A Corte Especial do STJ realizou hoje a sessão de abertura do segundo semestre forense de 2026.
7: O presidente do tribunal conduziu a sessão, Fátima Uchoa.
28: O ministro Herman Benjamin fez um breve balanço da gestão que se encerra neste mês e chamou a atenção para o grande volume de processos que chegaram ao STJ durante o plantão em julho.
29: Nós recebemos 10.352 processos em 2025. 9.570, em um ano, um aumento de quase 10%.
28: O ministro também destacou resultados positivos com a convocação de juízes auxiliares temporários na redução do acervo processual nos gabinetes.
29: O acervo atual do Superior Tribunal de Justiça é de 367 mil processos, aproximadamente. Podem verificar os resultados da força-tarefa dos juízes convocados temporariamente, houve uma redução de 42%.
28: Com o reinício do ano forense, voltam a correr os prazos processuais.
8: TST retoma semestre com a meta de manter o ritmo de produtividade dos 6 primeiros meses deste ano.
7: No primeiro semestre, a corte julgou 274 mil processos. Marla Lacerda.
4: Na sessão que marcou a abertura do segundo semestre, o presidente do TST e do Conselho Superior da Justiça do Trabalho, ministro Vieira de Mello Filho, assumiu o compromisso de repetir as metas e os resultados alcançados nos primeiros 6 meses do ano. Entre janeiro e junho, a Corte registrou um aumento no número de processos julgados, quase 26% a mais do que no mesmo período do ano passado.
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8: Uma boa noite.
7: E até amanhã.
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5: Eu sou Paula Groba.
9: E eu sou Ricardo Nakaoka.
5: E estes são os destaques de hoje do Jornal do Senado, que começa agora.
9: Universidades poderão reservar prioridade para estudantes da própria região.
5: Projeto impede redução planejada na vida útil de produtos.
9: Regulamentação da inteligência artificial. Especialistas pedem proteção ao jornalismo e à inovação.
5: Boa noite.
9: Boa noite.
5: Nem sempre quem mora perto tem mais chances de estudar na universidade da própria região. Um projeto pronto para votação no Senado quer mudar essa realidade e permitir que as instituições de ensino superior priorizem estudantes locais nos processos seletivos.
9: A medida busca reduzir as desigualdades regionais e incentivar a formação de profissionais para atuar nas próprias comunidades. Repórter Marcela Cunha.
11: O projeto da senadora Daniela Ribeiro, do Progressistas da Paraíba, permite que universidades e outras instituições de ensino superior usem a origem geográfica do candidato como critério de seleção. Na prática, a instituição poderá dar uma vantagem, como um bônus na nota, a candidatos que moram no mesmo estado ou em municípios próximos ao campus. O texto não altera as cotas sociais ou raciais. Para o senador Lucas Barreto, do PSD do Amapá, o critério geográfico ajudaria estudantes de estados mais isolados a disputar vagas nas universidades da própria região.
12: Porque são muito poucas vagas na Universidade Federal do Amapá. E nós estamos ali do outro lado do Rio Amazonas. Estamos longe de tudo. E esse bônus beneficia os amapaenses que tiverem acesso ao vestibular.
11: A medida não será obrigatória e o projeto não define o valor do bônus nem o modelo a ser adotado. O formato do benefício deverá ser um dos pontos de discussão. O Supremo Tribunal Federal já considerou inconstitucional uma regra que reservava 80% das vagas da Universidade do Estado do Amazonas para estudantes da região, por entender que violava a igualdade de tratamento entre os brasileiros.
5: E você sabia que o Senado tem um curso gratuito que ensina a propor ideias que podem até virar lei? É a Oficina Legislativa do E-Cidadania.
9: E tem premiação no final do ano para professores e alunos autores das sugestões que conquistarem mais apoio popular. Quem traz os detalhes é a repórter Marcela Diniz.
13: Criada há 6 anos para aproximar estudantes do processo de construção das leis, a Oficina Legislativa do Portal E-Cidadania do Senado Federal mostra o caminho das pedras para a apresentação de ideias que poderão virar lei e influenciar a vida dos brasileiros. Apesar de ter sido pensada a princípio para escolas de educação básica e do ensino superior, hoje o material didático está todo disponível na internet. Então, a oficina legislativa pode ser feita por qualquer grupo de pessoas, como coletivos, movimentos sociais e culturais, comunidades indígenas e quilombolas, por exemplo. O Luiz Maciel, da equipe da Oficina Legislativa, destaca que haverá premiação para professores e alunos do Distrito Federal.
0: Nesta primeira edição, teremos 4 notebooks na premiação. 2 notebooks serão para os professores que tiverem o maior número de alunos com ideias aprovadas e publicadas no E-Cidadania, e outros 2 notebooks serão para os alunos autores das ideias que receberem o maior número de apoios válidos. E como essa é a primeira edição do prêmio, o foco inicial são os professores e estudantes do DF, mas a nossa intenção é ampliar o alcance para mais regiões nas próximas edições.
14: Para concorrer, é preciso cadastrar as ideias legislativas até o dia 5 de novembro. Quer saber mais? É só pesquisar por Oficina Legislativa e Cidadania no buscador de sua preferência.
5: A inteligência artificial já faz parte do dia a dia de milhões de brasileiros. Mas quem deve ser responsabilizado pelo uso dessa tecnologia? E como proteger direitos autorais e o jornalismo sem frear a inovação?
9: Esses foram os principais temas de um debate promovido pelo Conselho de Comunicação Social sobre o projeto que regulamenta a IA no Brasil. A proposta já foi aprovada pelo Senado e aguarda votação na Câmara dos Deputados. Repórter Bruno Lourenço.
15: O marco legal da inteligência artificial surgiu de iniciativa do senador Rodrigo Pacheco, do PSB de Minas Gerais. Ele criou em 2022 uma comissão de juristas e um ano depois o Senado se debruçou sobre o anteprojeto. O texto foi aprovado no final de 2024 e aguarda desde então pela votação na Câmara dos Deputados. O Conselho de Comunicação Social do Congresso Nacional debateu os impactos que a proposta pode trazer, em especial a questão da remuneração de produtores de conteúdo, como jornalistas, pelo uso de material para o treinamento da IA. O diretor do Instituto de Tecnologia e Sociedade do Rio de Janeiro, Sérgio Branco, alertou para os riscos de afugentar tecnologia com a cobrança pelo uso de conteúdo nacional.
16: Nós podemos acabar por exportar o treinamento e importar apenas os modelos prontos, perdendo investimento e capacidade tecnológica. Por quê? Porque o Brasil compete com o mercado global para o desenvolvimento de ferramentas de inteligência artificial.
15: O secretário de Direitos Autorais e Intelectuais do Ministério da Cultura, Marcos Alves de Souza, defendeu um modelo que divida a arrecadação de um possível novo imposto com autores e com o fomento a iniciativas culturais, com a criação de um fundo específico.
17: A ideia seria aqui discutir um modelo de remuneração que ele seria pautado, por exemplo, na cobrança de um CID dessas empresas que podem pagar, então sistemas de IA generativa de grande porte e que tem esse risco de substituição, e esse valor vai ser redirecionado para fundos. Então, esses valores vão ser redirecionados, por exemplo, para pesquisa e desenvolvimento de uma infraestrutura pública em IA, ou seja, desenvolvimento de uma soberania nacional de IA.
15: O Conselho de Comunicação Social é um órgão auxiliar do Congresso Nacional, responsável por estudos, pareceres e recomendações sobre matérias relacionadas à temática.
5: E as campanhas eleitorais deste ano terão regras específicas para o uso da inteligência artificial. Conteúdos produzidos ou manipulados com a IA precisam informar de forma clara que foram criados com essa tecnologia.
9: As medidas buscam ampliar a transparência das campanhas e proteger os eleitores da desinformação. Saiba mais na reportagem de Yasmin Rodrigues.
18: As eleições de 2026 serão as primeiras eleições gerais realizadas sob regras específicas para o uso da inteligência artificial na propaganda eleitoral. A regulamentação do Tribunal Superior Eleitoral busca impedir que ferramentas capazes de criar imagens, vídeos, áudios e textos cada vez mais realistas sejam utilizadas para confundir o eleitor ou comprometer a integridade do processo eleitoral. Para Ângela Signati, conselheira do Conselho de Comunicação Social do Congresso Nacional, esse é um desafio enfrentado não só nas eleições, mas também durante os mandatos dos eleitos.
19: As campanhas eleitorais são realizadas hoje pela internet em tempo real e praticamente durante os 4 anos do mandato dos políticos. E é justamente neste ambiente virtual que os partidos, candidatas e candidatos fazem as suas arenas para se apresentar aos eleitores, dificultando o controle por parte da Justiça Eleitoral.
18: Pelas normas, todo o conteúdo produzido ou manipulado por inteligência artificial deve trazer uma identificação explícita, destacada e acessível, informando que o material foi criado ou alterado por IA e qual tecnologia foi utilizada. A exigência vale para textos, imagens, vídeos e áudios divulgados durante a campanha. Além disso, entre as 72 horas que antecedem a votação e as 24 horas posteriores ao encerramento do pleito, fica proibida a publicação ou republicação de novos conteúdos sintéticos. Caso as regras sejam descumpridas, a Justiça Eleitoral poderá determinar a retirada imediata do conteúdo da internet, entre outras sanções.
5: Comissão de Fiscalização e Controle pode votar o projeto que combate a obsolescência programada, que é uma prática que reduz a vida útil de produtos, como eletrônicos, de forma planejada.
9: A proposta assegura também o direito dos consumidores ao reparo de produtos com defeito. Repórter César Mendes.
1: O projeto do senador Ciro Nogueira, do Progressistas do Piauí, obriga que os fabricantes e importadores ofereçam peças de reposição e manuais de conserto pelo período de 5 a 20 anos, conforme o produto, e determina que as empresas disponibilizem informações sobre peças e reparos em plataformas digitais. Quem não cumprir a regra ficará sujeito a multas que poderão ir de 10 mil até 50 milhões de reais. Relator, o senador doutor Irã, do Progressistas de Roraima, disse que a obsolescência programada garante o ciclo de consumo diante da velocidade da inovação tecnológica, mas destacou suas consequências.
2: O aumento de resíduos sem que haja o descarte adequado e no desenfreado uso de matérias-primas finitas.
1: Segundo o doutor Irã, a obsolescência programada deixa ainda o consumidor em uma posição desfavorável ao criar dificuldades para o conserto do produto.
9: Com edição de Paula Groba e trabalhos técnicos de João Lira, o Jornal do Senado fica por aqui. Acompanhe agora as notícias da Câmara dos Deputados. Boa noite.
5: Uma boa noite e até amanhã.
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20: Deputados sugerem medidas para a saúde de crianças e adolescentes.
21: Parlamentares reivindicam melhorias na infraestrutura de transportes.
20: Projetos ampliam a fiscalização sobre atividades de agentes públicos.
22: Boa noite. Retorna hoje o projeto de gravação de edições do Jornal Câmara dos Deputados em emissoras da Rede Câmara de Rádio. Este programa está sendo produzido diretamente da cidade de Joinville, com a participação do colega Felipe Faria, da Rádio Câmara Joinville. Eu sou Márcio Aquilissardi, bem-vindo, Felipe.
23: Boa noite a todos, obrigado, Márcio. É uma honra participar da apresentação desta edição do Jornal Câmara dos Deputados, dentro da Voz do Brasil. Vamos agora às notícias da Câmara dos Deputados. Projeto de Glauber Braga, do PSOL do Rio de Janeiro, obriga parlamentares a prestarem contas do mandato por meio de audiências públicas realizadas em locais públicos. A proposta, segundo ele, amplia a transparência e fortalece a participação da população nas atividades legislativas.
24: Hoje existe uma crise do sistema representativo. Uma última pesquisa nacional indicou que mais de 60% das pessoas não lembram em quem votaram nas últimas eleições. Se você tem a possibilidade de prestar contas, de ser cobrado, de apresentar o seu trabalho, evidentemente você reestrutura o modelo de representação, porque uma parte da política vai dizer que as mazelas da política se resolvem com menos política, diminuindo os espaços democráticos. E a gente diz não, as mazelas da política se resolvem com mais política, com mais instrumentos de participação direta da sociedade. E é exatamente o que esse projeto defende.
22: Pelo texto de Glauber Braga, deputados, senadores, deputados estaduais e vereadores deverão prestar contas periódicas em espaços públicos. O projeto também prevê o corte de salário para o parlamentar que deixar de cumprir a medida.
23: Projeto de Chico Alencar, também do PSOL do Rio de Janeiro, estabelece regras de transparência e controle para o uso de aeronaves privadas por autoridades públicas. A proposta prevê critérios mais rígidos para viagens feitas em jatinhos particulares.
25: O nosso projeto não veda isso, mas estabelece normas de transparência total e critérios rigorosos para se utilizar esse meio de locomoção. Em primeiro lugar, a declaração da viagem e o seu motivo, que tem que estar voltado para interesse público e não para passeio, para turismo, para compras particulares.
22: Segundo Chico Alencar, o texto também determina que autoridades cumpram os mesmos procedimentos exigidos em voos comerciais, como fiscalização e declaração de bens. Para ele, a medida reforça a transparência e evita conflitos entre interesses públicos e privados.
10: Segurança Pública.
23: Júlio Lopes, do PP do Rio de Janeiro, defende proposta que visa enfraquecer financeiramente organizações criminosas. Ele aponta, entre as medidas, a criação de um cadastro nacional para mapear facções e a cassação de licenças de empresas envolvidas em irregularidades.
25: Nós temos o dever de atacar a atividade econômica dessas quadrilhas, tomar deles os recursos, tomar deles tudo aquilo que puder ser bloqueado e tomado, a fim de que a gente diminua sua capacidade de investimento, diminua sua capacidade de comprar armas e carros, enfim, todo tipo de material bélico que vai ajudá-los no seu fortalecimento, e isso está previsto lá.
22: Júlio Lopes também apoia a classificação do PCC e do Comando Vermelho como organizações terroristas. Ele argumenta que a medida permitiria o bloqueio de recursos ligados a essas facções, mesmo quando o dinheiro estiver fora do Brasil.
10: Justiça.
23: Capitão Alberto Neto, do PL do Amazonas, defende penas mais severas para crimes sexuais no país. Ele apoia projeto que torna mais rígidos os critérios para a progressão de regime de presos condenados por estupro de vulnerável.
3: Nesses 5 primeiros meses do ano, nós já tivemos mais de 630 casos de estupro de vulneráveis. Mostra que o nosso...
23: rígidos os critérios para a progressão de regime de presos condenados por estupro de vulnerável.
3: Nesses 5 primeiros meses do ano, nós já tivemos mais de...

0: mais de 20 anos de cadeia. E para o estuprador ter direito à progressão de regime, ele tem que aderir a um programa de castração química do governo.
1: Segundo o capitão Alberto Neto, a medida visa coibir a reincidência criminal e proteger a integridade de crianças e adolescentes. O parlamentar cobra uma resposta urgente do Congresso Nacional para o fortalecimento da segurança pública.
2: Saúde.
3: Projeto de Dr. Luiz Ovando, do PP de Mato Grosso do Sul, garante às mães com emprego formal o direito de acompanhar o tratamento de filhos menores de 6 anos quando doentes. Ele afirma que o objetivo é corrigir uma deficiência do sistema atual, o que daria mais assistência às crianças.
4: Quando a mãe com o filho doente vai ao médico, na hora do comparecimento, ela recebe um atestado de que esteve presente e, quando muito, até 24 horas após. Isso leva a uma situação de insegurança muito grande, porque a mãe quer acompanhar o tratamento do filho. E a CLT não permite isso após as 24 horas.
1: Doutor Luiz Ovando argumenta que o afastamento autorizado permite à mãe administrar remédios, cuidar da alimentação e acompanhar a recuperação do filho. Ele explica que a proposta busca estender às trabalhadoras da iniciativa privada uma proteção já prevista para servidoras públicas.
3: Heloísa Helena, da Rede do Rio de Janeiro, apresentou o projeto que estabelece tempo máximo de espera para procedimentos de saúde voltados a crianças e adolescentes na rede pública. A deputada afirma que a fila não pode transformar doenças tratáveis em morte por falta de diagnóstico.
5: O que nós não podemos aceitar é que famílias façam vaquinha na internet para ter acesso a procedimento cirúrgico, a determinados fármacos, a exames laboratoriais, aquilo que pela lei já seria uma obrigatoriedade. Então, nós estabelecemos que tem que ter o tempo máximo de espera, desde a porta de entrada do sistema, que é a atenção básica, até a média e alta complexidade. O que nós não podemos aceitar é que, por esperar tanto, não ter acesso ao que é garantido da legislação do SUS e as crianças vivenciem situações de dor e de sofrimento e muitas vezes de óbito ou problemas gravíssimos pelo não acesso com agilidade e eficácia.
1: Heloísa Helena avalia que o SUS tem uma legislação avançada, mas ainda enfrenta dificuldades para transformar o direito em acesso efetivo. A deputada também ressalta que a proposta prevê a divulgação periódica de dados consolidados às famílias sobre o tempo estimado de atendimento.
2: Educação.
3: Flávia Moraes, do MDB de Goiás, comemora a aprovação do Estatuto do Aprendiz na Câmara dos Deputados. Ela explica que a proposta consolida as regras de aprendizagem profissional, amplia a segurança jurídica e aumenta as oportunidades para os jovens no mercado de trabalho.
6: Então, a aprendizagem, para mim, é um dos programas para a juventude que mais tem efeito junto ao jovem, porque garante a carteira assinada, o salário, a experiência de trabalho e a formação profissional. Para a empresa, representa a formação do trabalhador qualificado para trabalhar naquela especificidade da empresa e, de todas as formas, é um programa que merece todo o nosso apoio, toda a nossa dedicação.
1: Flávia Moraes ressalta também que o texto, agora em análise no Senado, prevê ampliar a contratação de aprendizes pelo poder público e por micro e pequenas empresas. De acordo com a deputada, a medida pode gerar mais de 1 milhão de novas vagas para jovens brasileiros.
2: Trabalho.
3: Charles Fernandes, do PSD da Bahia, celebra a aprovação da PEC do fim da escala 6x1. O deputado aponta que a diminuição da jornada semanal, sem redução de salário, garante melhores condições de vida à classe trabalhadora.
7: Essa PEC, ela trará dignidade, trará mais conforto, trará mais comodidade, trará mais segurança para as famílias. Haja vista que você vai ter agora a condição de estar no final de semana com seus filhos, de estar no final de semana cuidando um pouquinho mais da sua casa. Isso já avançou no mundo todo e precisa avançar aqui no nosso país.
1: Charles Fernandes afirma que a PEC do fim da escala 6x1 representa uma das votações mais importantes da atual legislatura. Ele espera que o Senado confirme o posicionamento da Câmara em nome da dignidade de milhões de cidadãos brasileiros.

0: Pinheiros.
1: Agricultura.
0: Ayrton Faleiro, do PT do Pará, comemora a aprovação de projeto que fortalece a política de estoque de alimentos no Brasil por meio da Companhia Nacional de Abastecimento. Ele sublinha que a proposta permite compra de até 25% acima do preço mínimo, facilitando a aquisição de produtos.
2: Nós aprovamos aqui na Câmara, agora vai para o Senado, um projeto muito importante para o que nós chamamos de regulação dos estoques de alimento no Brasil. É um projeto que veio do governo, através da Conab, do Ministério do Desenvolvimento Agrário, e que ele, primeira correção que ele faz é permitir que a Conab compre para os estoques reguladores um valor de 25% além do preço mínimo. Isso vai propiciar aquisição de estoque, mas também de que a venda desse estoque não seja apenas para a grande indústria.
3: Ayrton Faleiro destaca que a Conab poderá vender os alimentos estocados a cooperativas, pequenos supermercados e consumidores. Ele afirma que a medida movimenta a economia, fortalece a soberania alimentar e protege o país diante de crises climáticas e especulação de mercado.
1: Meio ambiente.
0: A Comissão de Constituição e Justiça aprovou o projeto que reconhece o soldadinho de Araripe como uma ave símbolo da Chapada do Araripe. A relatora do projeto, Lídice da Mata, do PSB da Bahia, explica que a medida fortalece diretrizes para a preservação dessa espécie.
4: Esta ave é uma ave de em torno de 15 centímetros, que só existe na região do Araripe, que é uma região do sertão do Ceará, e que hoje se encontra ameaçada de extinção. Então, acima de tudo, um projeto de defesa ambiental, de defesa de um pássaro que tem sua característica nacional e que nós devemos, portanto, preservá-lo.
3: Lídice da Mata acrescenta que o projeto prevê ações de proteção ao habitat do soldadinho do Araripe, com preservação de nascentes e riachos. O texto apresenta ainda medidas de prevenção de queimadas e controle da expansão agropecuária e imobiliária na Chapada do Araripe.
1: Desenvolvimento regional.
0: A integração da Amazônia ao restante do Brasil ganha força com as obras da BR-319, segundo a avaliação do deputado Sidney Leite, do PSD do Amazonas. Para ele, a pavimentação, especialmente do chamado trecho do meio, vai baratear alimentos e agilizar o escoamento de produtos da Zona Franca de Manaus.
5: Uma luta histórica, não só do povo amazonense, mas de lideranças do estado de Roraima, de Rondônia e do Acre. Afinal, nós estamos falando de uma estrada, que é o único acesso que o povo amazonense e a população de Roraima tem para ser interligado ao restante do Brasil. A BR-319 consolida a integração da Amazônia Ocidental. Mas não só isso, muda a vida das pessoas. Eu fico muito feliz em estar fazendo parte desse momento histórico, que é a garantia da pavimentação da BR-319. Fruto da luta de muitos aqui no parlamento para que nós pudéssemos ter isso. E agora, já com as licitações, com autorização da pavimentação de determinados trechos, mas a consolidação do trecho do meio, como também da ponte do Garapaçu. Vai ter BR-319, sim.
3: Sidney Leite reforça que o IBAMA já autorizou o DENIT a construir três pontes de concreto nos igarapés Santo Antônio, Realidade e Fortaleza. A licença, com validade de 3 anos, vai garantir, de acordo com o congressista, mais segurança e o direito de ir e vir da população do norte do país.
0: Coronel Crisóstomo, do PL, fala sobre a importância da construção da ponte binacional entre Guajará-Mirim, em Rondônia, e Guaiará-Mirim, cidade vizinha, pelo lado boliviano. Ele afirma que a obra representa o cumprimento de um compromisso histórico entre Brasil e Bolívia e pode fortalecer a integração regional.
6: Esse acesso cria uma nova rota logística do Brasil na direção do Pacífico. O que vai acontecer? Vai fazer com que alguns estados que exportam para o mundo oriental, exemplo da China, deixem de enviar seus produtos na direção do Porto de Santos, exemplo. Agora, com a construção dessa ponte, esses estados, Mato Grosso, Mato Grosso do Sul, tal, vão criar uma rota na direção do Pacífico passando por essa ponte binacional.
3: Coronel Crisóstomo afirma que a nova ligação internacional pode reduzir custos e o tempo de transporte de mercadorias. Ele acrescenta que a obra tem potencial para impulsionar a geração de emprego e renda em Rondônia, abrindo novas oportunidades de desenvolvimento econômico para a região.
0: Bebeto, do PP, cobra a duplicação de trecho das rodovias que ligam a Baixada Fluminense à cidade do Rio de Janeiro. Ele reclama que moradores dos municípios de Nova Iguaçu, Japeri, Queimados, Belfor Roxo e São João do Meriti perdem horas diariamente em congestionamentos.
7: Eu tenho trabalhado muito aqui na Comissão de Viação e Transporte para que a gente definha esses engarrafamentos, para que o trabalhador que trabalha na capital, na zona sul do Rio de Janeiro, ele possa ficar menos tempo nesse engarrafamento. E até as entregas, as ambulâncias, a polícia militar, a polícia civil precisa fazer um deslocamento rápido, fica retido nesses engarrafamentos constantes, e que a gente tem trabalhado muito para que a gente define através da duplicação. E o que está no contrato dessa concessão da Eco Rio Minas, esse trecho da Presidente Dutra, ali do Trevo das Margaridas até a cidade seropédica, esse trecho é o pior trecho para todo o estado do Rio de Janeiro, o trecho que mais engarrafa hoje.
3: Bebeto também avalia que o sistema de pedágio por quilômetro percorrido pode modernizar as rodovias e diminuir retenções provocadas por praças fixas de cobrança. Ele reconhece a preocupação dos moradores com a mudança, mas garante que o modelo é inovador.
1: Transportes.
0: Daniel Almeida, do PCdoB da Bahia, defende a criação do piso salarial para motoristas do transporte coletivo urbano. Para o deputado, esses profissionais desempenham um papel essencial nas cidades. A ideia, segundo ele, é garantir remuneração mais justa e valorização da categoria.
8: Nós estamos propondo que haja um piso de no mínimo R$4.000, agregado a esse piso outras vantagens que os motoristas possam ter, insalubridade e outras vantagens que as convenções coletivas possam estabelecer, mas que a uniformização desse piso no país inteiro vai dar mais equilíbrio para essa profissão, vai dar mais previsibilidade para os próprios empresários.
3: Daniel Almeida argumenta que os motoristas enfrentam jornadas desgastantes, trânsito intenso e o desafio de lidar com milhares de passageiros. Segundo ele, a medida contribui para dar mais previsibilidade nas negociações trabalhistas e na definição dos custos do transporte público nos municípios.
0: Termina agora esta edição especial do Jornal Câmara dos Deputados, produzida e apresentada pela Rádio Câmara de Brasília, em parceria com a Rádio Câmara Joinville, integrante da Rede Câmara de Rádio.
3: Eu agradeço ao Felipe Faria e a toda a equipe da Câmara de Vereadores de Joinville pelo excelente trabalho conjunto.
0: Eu que agradeço à Câmara dos Deputados por esta oportunidade tão especial. Este programa teve trabalhos técnicos de Wellington Teles e apresentação de Felipe Faria e Márcio Aquiles Sardi. Boa noite.
3: Muito boa noite. Parabéns por seu aniversário, Felipe.
0: Obrigado.
3: O Jornal Câmara dos Deputados volta amanhã. Você fica agora com o Minuto do TCU.
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11: De volta, gente querida, com Fique Sabendo. E ó, atenção, a dúvida se o consumo de água faz perder peso é uma das mais comuns nas academias e consultórios. A resposta curta é sim, mas não do jeito que as lendas urbanas dizem. Diferente do que muitos pensam, a água não funciona como um detergente que lava a gordura para fora do corpo. O processo é puramente biológico e químico. A água é o combustível do seu metabolismo. Imagine que o seu corpo é uma fábrica. Sem água, as máquinas trabalham mais devagar, a queima de calorias cai e o uso da gordura como energia fica prejudicada. Estar bem hidratado garante que o seu motor esteja sempre regulado para queimar o máximo possível, tanto no treino quanto no sofá. Aqui você fica sabendo.
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0: 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Um casal brasileiro decidiu que o melhor CEP é aquele que muda conforme a vontade do motorista. Eles transformaram um ônibus antigo em uma mansão sobre rodas totalmente autossuficiente, equipada com cozinha, dormitórios e painéis solares no teto para garantir energia mesmo no meio do nada. Mas o que realmente faz qualquer vizinho de estrada morrer de inveja é o quintal improvisado. O projeto conta com um deck externo e uma piscina, transformando cada parada estratégica em um resort particular. É o equilíbrio perfeito entre a liberdade da estrada e o luxo de casa com lazer, tudo isso movido a diesel e luz do sol.
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0: Muito obrigado, gente. Obrigado pela presença, obrigado pela energia de vocês, obrigado pelo carinho.
1: Obrigado por estar aqui com a gente em mais um dia especial, mais uma noite especial. Que Deus abençoe nossos fã-clubes, nossos amigos, nossos familiares. Muito obrigado por somar com a gente toda essa noite.

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